0: deste ano.
1: A estimativa passou de 4,35% para 5,1% em 2026, enquanto a projeção para 2027 foi ajustada de 3,5% para 3,6%.
0: De acordo com o boletim, a principal pressão continua vindo da alta dos alimentos e do setor de serviços.
1: A secretária de Política Econômica, Débora Freire, destaca como a instabilidade no mercado externo impacta a atividade econômica brasileira.
2: Basicamente, continuamos no cenário de desafio global da crise do petróleo, que tem gerado aí impactos generalizados sobre inflação e crescimento. Para o cenário de PIB, estamos mantendo a projeção de crescimento em 2,3%.
0: Estão abertos até amanhã editais da Conab para aquisição de alimentos destinados à população em situação de insegurança alimentar e nutricional.
1: São produtos como açúcar, arroz, café, carne bovina, feijão, fubá, óleo e farinha.
0: Ao todo, serão adquiridas mais de 800 toneladas de alimentos.
1: Esse volume será disposto em cestas, para então ser entregue à população, como explica Ana Rita da Costa Pinto, superintendente de abastecimento social da Companhia Nacional de Abastecimento.
3: Por meio desses editais, a Conab vai receber propostas de organizações da agricultura familiar que tenham interesse em fornecer esses alimentos. Com o recebimento dessas propostas, será possível montar mais de 37 mil cestas de alimentos nas unidades armazenadoras da Conab em Mato Grosso, Mato Grosso do Sul, Rio Grande do Sul, Santa Catarina e Paraná. E também vamos conseguir adquirir cestas já montadas, mais de 21 mil cestas já montadas.
0: As compras serão executadas pela plataforma Contrata Mais Brasil, com resultado previsto ainda para este mês.
1: A portaria que regulamenta a publicidade das casas de apostas online, as bets, entra em vigor no próximo dia 17.
0: Entre as mudanças está a proibição de utilizar estratégias ou análises sobre eventos esportivos para induzir a realização de apostas.
1: Também está vedada qualquer divulgação direcionada a crianças e adolescentes.
0: A fiscalização será feita pela Secretaria Nacional do Consumidor, do Ministério da Justiça e Segurança Pública.
4: A portaria conjunta dos Ministérios da Fazenda e Justiça e Segurança Pública é voltada para os agentes operadores de apostas de cota fixa, ou seja, as casas de aposta online, as chamadas bets. A norma estabelece que a publicidade das bets, autorizadas a funcionar no país, deve seguir os princípios do jogo responsável. Ficam proibidas a divulgação de prognósticos e a exibição de apostas premiadas que sugiram a obtenção de lucro fácil, bem como a apresentação da aposta como suposta fonte de renda, como esclarece o secretário nacional de Direitos Digitais, Vitor Oliveira Fernandes.
5: A partir de agora, fica claro que são proibidas veiculações publicitárias que induzam os consumidores a apostarem, que emitam palpites técnicos, como se o ato de aposta fosse uma ciência ou se houvesse algum tipo de estratégia por trás do ato de apostar. Além disso, também fica vedado qualquer tipo de publicidade direcionada ao público de crianças e adolescentes que não podem ter acesso a esses produtos, já que apostas de cota fixas no Brasil são proibidas, terminantemente proibidas para menores de idade.
4: Antes da publicação de qualquer anúncio, as plataformas de internet deverão verificar se a empresa de aposta é autorizada a funcionar no país. O secretário nacional do consumidor, Ricardo Morishita, afirma que a portaria traz segurança jurídica a todos.
6: É importante porque torna claro aquilo que é ilegal, como a gente pode combatê-la e também a publicidade abusiva e a prática abusiva. É uma forma tanto da gente comunicar melhor, mas ao mesmo tempo trazer mais segurança jurídica.
4: Entre as principais regras da portaria publicada no último dia 10 está a divulgação de advertências ao apostador sobre os riscos de apostas online. As penalidades para as bets que descumprirem as regras incluem multa de até 20% do faturamento da operadora, suspensão das atividades por 180 dias e, em casos de reincidência, a cassação definitiva da licença para operar no Brasil. Reportagem Nazi Brum.
1: Restauração ecológica e produtiva da bacia do Rio Doce em Minas Gerais.
0: Estão abertas até 31 de agosto as inscrições para a seleção de projetos de recuperação ambiental na região, após os danos causados pelo rompimento da barragem do Fundão.
1: Os investimentos são do Banco Nacional de Desenvolvimento Econômico e Social, o BNDES, em parceria com o Ministério do

0: teve a condenação ao pagamento de R$5.000 por danos morais.
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1: A você, uma boa noite.
2: E até amanhã.
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5: Eu sou Paula Groba.
6: E eu sou Humberto Pinheiro.
5: E estes são os destaques de hoje do Jornal do Senado, que começa agora.
6: Senado endurece penas para crimes contra profissionais da saúde e da educação.
5: Aprovado o uso de emendas para atendimento pré-hospitalar dos bombeiros.
6: Avança projeto que aumenta a pena para o chamado estelionato amoroso.
5: Boa noite.
6: Boa noite.
5: Quem agredir ou ameaçar professores e profissionais da saúde no exercício da função poderá receber penas mais severas.
6: O Senado aprovou um projeto que endurece a legislação para crimes como lesão corporal, desacato, ameaça e homicídio. Repórter Pedro Pincer.
7: O plenário aprovou o projeto da Câmara dos Deputados que aumenta as penas do crime de homicídio praticados contra profissionais da saúde e da educação no exercício de suas funções. O texto também classifica como hediondo o homicídio e a lesão corporal de natureza grave ou seguida de morte praticados contra profissionais da saúde. O projeto ainda amplia as penas para crimes como lesão corporal, ameaça, incitação ao crime, desacato e outros delitos, quando praticados contra profissionais dessas áreas. O relator, senador Dr. Irã do Progressistas de Roraima, defendeu o aumento das penas como forma de proteção à integridade dos trabalhadores.
8: Eles terminam recebendo toda essa carga, às vezes de incompreensão, às vezes de agonia das pessoas quando procuram atendimento no Sistema Único de Saúde. Muitas vezes, por sobrecarga de trabalho, essas pessoas são submetidas a esse tipo de constrangimento.
7: Como foi alterado no Senado, o texto voltará à Câmara dos Deputados para a nova análise.
5: Avançou no Senado o projeto que endurece a punição para adultos que utilizam crianças e adolescentes na prática de crimes.
6: A proposta inclui no Código Penal uma nova circunstância agravante para aumentar a pena de quem explora menores na ação criminosa. Repórter Bruno Lourenço.
9: O projeto altera o artigo 62 do Código Penal para estabelecer que a pena de um crime será agravada sempre que o agente cometer a infração com a participação de um menor de 18 anos. A medida, explicou o relator, senador Wilder Moraes, do PL de Goiás, visa combater uma prática recorrente de organizações criminosas e delinquentes adultos que aproveitam a inimputabilidade penal e recrutam adolescentes para execução de roubos ou transporte de drogas e armas.
10: Ao estabelecer uma penalidade mais severa para aqueles que se valem de menores em suas ações criminosas, o Estado envia uma mensagem clara: explorar a vulnerabilidade jurídica e social de adolescente não serão tolerados. Esses agravantes funcionariam não apenas como punição, mas também como medida preventiva, desincentivar adultos e envolverem jovens em atividades ilícitas.
9: A proposta seguiu para a Comissão de Constituição e Justiça.
5: Senadores da Comissão de Direitos Humanos aprovaram também o aumento da pena para quem comete estelionato contra mulheres em relacionamento afetivo.
6: A proposta ainda inclui golpes amorosos pela internet. Repórter Patrícia Oliveira.
11: A pena do crime de estelionato, que é de 1 a 5 anos de reclusão e multa, poderá ser aumentada de 1/3 até o dobro, quando o golpe for praticado contra mulher, em contexto de violência doméstica e familiar ou de relação íntima de afeto. A proposta da senadora Damaris Alves, do Republicanos do Distrito Federal, aprovada na Comissão de Direitos Humanos, busca combater o chamado estelionato amoroso, quando o golpista conquista a confiança da vítima ou simula um relacionamento para conseguir dinheiro, bens ou outras vantagens financeiras. A regra também vale para relacionamentos mantidos exclusivamente pelo

0: na internet, em redes sociais, aplicativos ou outros meios digitais. O projeto recebeu parecer favorável do relator, senador Hermes Klan, do PL de Santa Catarina.
1: O estelionato sentimental é uma violência que vai muito além do prejuízo financeiro. Ele destrói a confiança, a dignidade e a segurança emocional das vítimas, especialmente das mulheres.
0: O relator também substituiu a expressão relação amorosa por relação íntima de afeto, termo já adotado pela Lei Maria da Penha. A proposta segue para a Comissão de Constituição e Justiça.
2: E aplicativos de relacionamento podem passar a ser obrigados a informar sobre doenças sexualmente transmissíveis.
3: É o que determina um projeto aprovado hoje pela Comissão de Ciência e Tecnologia. A reportagem é de Márcio Maturana.
4: Informações sobre doenças sexualmente transmissíveis deverão ser claras, objetivas e didáticas em todos os aplicativos e plataformas de relacionamento, segundo o projeto aprovado pela Comissão de Ciência e Tecnologia, que segue para a votação final na Comissão de Assuntos Sociais. Será uma conscientização sobre sintomas, riscos à saúde, formas de transmissão, medidas de prevenção e possibilidades de tratamento, como informou o senador Esperidião Amin, do PP de Santa Catarina.
5: A plataforma digital, a internet, passou a ser um instrumento de intermediação, de, digamos, de troca de mensagens afetivas, e daí há um passo seguinte de um relacionamento mais íntimo. Portanto, essa medida preventiva vem socorrer a sociedade num momento em que este meio de intermediação passa a ser mais popular.
4: Amin leu o relatório do senador Everton, do PDT do Maranhão, que incluiu 4 emendas ao projeto apresentado pelo senador Fabiano Contarato, do PT do Espírito Santo. Uma das emendas busca evitar um excesso de notificações que possam reduzir a efetividade da medida. Outra impede que os avisos possam ser bloqueados nas configurações das plataformas. A terceira emenda substitui a expressão sites e aplicativos de relacionamento pela denominação aplicações de internet destinadas à intermediação de relacionamentos ou de encontros. E a quarta emenda obriga as plataformas a divulgarem relatórios periódicos sobre alcance, engajamento e efetividade dos avisos, sempre preservando os dados pessoais dos usuários.
2: O Senado aprovou um projeto que prorroga a autorização para que recursos do FGTS sejam aplicados em linhas de crédito específicas.
3: A medida poderá ser aplicada a entidades hospitalares, filantrópicas e a instituições sem fins lucrativos atuantes no âmbito do SUS. Repórter Douglas Castilho.
6: Implementada em 2019, essa política viabilizou até o ano de 2022 um total de R$3 bilhões a cerca de 140 hospitais filantrópicos. Os recursos são usados para que essas instituições substituam suas dívidas mais caras e imediatas por crédito a ser pago no longo prazo com juros menores. Médico, relator da proposta, senador Nelsinho Trade, do PSD de Mato Grosso do Sul, defendeu a medida, lembrando sua atuação na Santa Casa de seu estado.
7: Lá no meu estado, a Santa Casa é a quarta maior do Brasil. Eu trabalhei 17 anos lá e eu posso ver dia após dia a dificuldade daquele hospital e manter o bom atendimento.
6: O projeto também alcança as instituições sem fins lucrativos que atuem no atendimento de pessoas com deficiência. Pelo texto que segue para a sanção presidencial, fica suspensa a cobrança de eventual tributo de instituição filantrópica suspeita de não cumprir os requisitos de imunidade até decisão final de processo administrativo instaurado para esse fim, independentemente da data de ocorrência do fato gerador.
2: E o atendimento pré-hospitalar feito pelos corpos de bombeiros militares poderá receber mais recursos. O Senado aprovou um projeto que autoriza o uso de emendas parlamentares para financiar esse tipo de serviço nas ações públicas de saúde.
3: Com a mudança, estados e municípios poderão destinar verbas para a compra de ambulâncias, equipamentos, materiais e para estruturação do atendimento prestado pelos bombeiros em situações de urgência e emergência. A legislação exige que pelo menos metade das emendas individuais sejam para a saúde, Pelo texto, apenas despesas que cumprirem requisitos a serem definidos pelo Ministério da Saúde poderão receber recursos de emendas. A indicação de emendas direcionadas ao Corpo de Bombeiros será facultada ao parlamentar. O texto base aprovado teve 65 votos a favor e 2 contrários. Com a edição de Paulo Groba e trabalhos técnicos de Eliseu Caires, o Jornal do Senado fica por aqui. Acompanhe agora as notícias da Câmara dos Deputados. Boa noite.
2: Boa noite e até amanhã.
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9: Câmara limita a possibilidade de recurso do Superior Tribunal de Justiça.
10: Audiência pública reafirma a defesa do limite de 20 anos para patentes.
9: Deputados divergem sobre votação do projeto que combate a misoginia.
11: Boa noite. Sargento Gonçalves, do PL do Rio Grande do Norte, critica o projeto sobre misoginia. O congressista acredita que o texto pode abrir margem para criminalizar manifestações públicas de fé e interpretações de textos religiosos.
9: Sargento Gonçalves argumenta que o país deveria concentrar esforços no combate ao crime organizado e aos crimes contra as mulheres. Para ele, o projeto não contribui para a proteção feminina e pode restringir o direito de cidadãos expressarem suas convicções religiosas.
11: Nicolas Ferreira, do PL de Minas Gerais, diverge do projeto que tipifica crimes relacionados à misoginia. O deputado acredita que a proposta pode restringir a liberdade de expressão ao criminalizar críticas e manifestações de opinião.
9: Nicolas Ferreira também associa o projeto a uma tentativa de censura. Na avaliação do deputado, o Congresso deveria priorizar medidas de combate a crimes como estupro, pedofilia e violência praticada por organizações criminosas.
11: Júlia Zanatta, do PL de Santa Catarina, declara que vai votar contra o projeto que tipifica o crime de misoginia. Segundo a deputada, a proposta pode restringir a liberdade de expressão e ser utilizada para limitar críticas a agentes públicos.
9: Júlia Zanatta também reprova o governo federal por, segundo ela, substituir o termo mulher em documentos oficiais por pessoa que gesta. Para ela, a prioridade das políticas públicas voltadas às mulheres deve ser o combate à violência e o fortalecimento da segurança pública.
11: Jandira Fegali, do PCdoB do Rio de Janeiro, avalia que a tipificação do crime de misoginia busca combater o discurso de ódio e a incitação à violência contra as mulheres. Segundo a deputada, a medida contribui para o enfrentamento do feminicídio.
9: Na opinião de Jandira Fegali, o projeto contra a misoginia não fere as liberdades de expressão, de fé ou de culto, asseguradas pela Constituição. Para ela, incitar a violência contra as mulheres é um crime grave que precisa ser combatido em todos os ambientes, inclusive nas redes sociais.
11: Alencar Santana, do PT de São Paulo, repudia a fala de colegas da oposição que, segundo ele, desmerecem a pauta de proteção feminina. O deputado alerta que o Brasil vem observando índices elevados de feminicídio.
9: De acordo com Alencar Santana, discursos de parlamentares que menosprezam as mulheres legitimam novas formas de agressão. Para o parlamentar, agressores e feminicidas devem ser punidos com rigor.
11: Benedita da Silva, do PT do Rio de Janeiro, refuta argumentos religiosos usados contra a proposta que criminaliza a misoginia. Segundo a deputada, o projeto é uma resposta ao aumento da violência contra as mulheres.
9: Benedita da Silva lamenta a falta de um diálogo produtivo com a oposição sobre a pauta feminina. Para a parlamentar, criminalizar a misoginia é uma medida essencial para poupar vidas e defender a dignidade das famílias brasileiras.
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8: Justiça.
13: A
11: Câmara dos Deputados aprovou um filtro para recursos possíveis ao Superior Tribunal de Justiça. A repórter Daniele Lessa explica como deve funcionar.
13: A Câmara dos Deputados aprovou o projeto que regulamenta uma nova regra para análise de recursos especiais enviados ao Superior Tribunal de Justiça, o STJ. O projeto foi apresentado pelo senador Davi Alcolumbre, do União do Amapá, e altera o Código de Processo Civil. O recurso especial é usado quando uma das partes de um processo pede ao STJ que examine se uma decisão judicial aplicou corretamente uma lei federal. Pelo texto aprovado, quem apresentar esse tipo de recurso terá que demonstrar que a questão discutida é relevante do ponto de vista econômico, político, social ou jurídico e que o caso ultrapassa o interesse apenas das partes envolvidas no processo. Na prática, o objetivo é permitir que o STJ concentre seus julgamentos em temas mais importantes para a interpretação das leis federais e não apenas em casos individuais sem maior impacto. Relator da proposta em plenário, o deputado Ranieri Paulino, do Republicanos da Paraíba, defendeu que o novo filtro ajuda a racionalizar a análise de recursos e melhora a eficiência da justiça.
14: Justiça tardia não é justiça. Só esse ano, o STJ recebeu mais de 260 mil processos. Será que isso facilita a avaliação e as decisões do STJ ou cria ainda mais dilatação de prazo para as partes que querem uma solução jurídica?
13: Segundo o relator, o acesso à justiça não ficará comprometido, pois para que o STJ deixe de analisar um recurso por falta de relevância, será necessária a manifestação de 2/3 dos integrantes do órgão responsável pelo julgamento. Quando a relevância for reconhecida, o relator poderá suspender em todo o país o andamento de processos individuais ou coletivos que tratem da mesma questão. Essa suspensão poderá durar 6 meses, com prorrogação por mais 6 meses, se houver necessidade de audiência pública ou participação de terceiros no processo. Deputados ligados ao PT, PCdoB e PSOL votaram contra o projeto, argumentando que a mudança prejudica os mais pobres, sendo benéfica apenas para quem tem recursos para contratar grandes escritórios de advocacia, como disse o deputado Chico Alencar, do PSOL do Rio de Janeiro.
15: Quem não tem recursos para contratar grandes bancas vai ficar prejudicado. Isso aqui não é justiça para os pobres. Os direitos sociais, previdenciários, consumistas dos pequenos, políticas públicas em geral, podem ter dificuldade nesses recursos.
13: O deputado Pedro Uczai, do PT de Santa Catarina, defendeu que o texto fosse alterado para permitir que continuem sendo aceitos recursos que tratem de direitos fundamentais ou coletivos, ações de execução penal e ações que envolvam grupos com mais de 1000 pessoas, mas o plenário rejeitou essa sugestão. O projeto que regulamenta o critério de relevância para recursos especiais ao STJ será enviado para a sanção presidencial e pode virar lei. Da Rádio Câmara de Brasília, Daniele Lessa.
16: Eleições.
9: O Tony de Paula, do PSD do Rio de Janeiro, critica a condução política de Flávio Bolsonaro. O deputado acredita que o senador assumiu o risco de expor o ex-presidente Jair Bolsonaro a novas restrições judiciais ao divulgar uma carta escrita por seu pai.
11: O parlamentar avalia também que a atitude consolidou Flávio Bolsonaro como porta-voz do pai, evidenciando uma disputa pela liderança do campo conservador. O Tony de Paula defende que a direita busque uma alternativa política para as próximas eleições.
16: Saúde.
9: Participantes de audiência na Câmara dos Deputados defenderam a manutenção do limite de 20 anos para patentes para garantir acesso à saúde. A repórter Noelle Nobre acompanhou o debate.
17: A Comissão de Defesa do Consumidor da Câmara dos Deputados realizou uma audiência pública para discutir a manutenção do prazo de 20 anos para a vigência de patentes no Brasil. O debate reuniu representantes do governo e da indústria nacional que defenderam que o limite atual, contado a partir da data do pedido, é necessário para a sustentabilidade do SUS, o Sistema Único de Saúde, e para a competitividade de medicamentos genéricos e biosimilares. O presidente da Comissão de Defesa do Consumidor, deputado deputado Clodoaldo Magalhães, do PV de Pernambuco, lembrou que existem projetos de lei no Congresso que buscam restabelecer mecanismos de extensão de prazos que haviam sido extintos pelo Supremo Tribunal Federal em 2021. O parlamentar reforçou que a inovação deve estar associada ao acesso à saúde pela população.
16: Toda essa inovação para que vai servir se não a vida humana? Então, os custos dos sistemas de saúde não vão enfrentar esses custos de patentes a este tamanho.
17: Clodoaldo Magalhães disse agora aguardar a sanção do projeto de lei que garante a autonomia do Brasil na produção de medicamentos, vacinas, equipamentos e insumos médicos. A proposta, já aprovada pela Câmara e pelo Senado, cria a Estratégia Nacional de Saúde. Da Rádio Câmara de Brasília, Noelle Nobre.
8: Ciência e tecnologia.
11: Inácio Arruda, do PCdoB do Ceará, defende o fortalecimento da ciência e das instituições de pesquisa. O deputado destaca ainda a contribuição dos pesquisadores brasileiros para áreas como saúde, energia, agricultura e tecnologia.
9: Além disso, Inácio Arruda convida pesquisadores, estudantes e cidadãos a participarem da reunião anual de número 78 da Sociedade Brasileira para o Progresso da Ciência. Ele informa que o evento da SBPC vai acontecer em Niterói e deve reunir instituições de pesquisa de todo o país.
8: Transportes.
11: Comissão aprova autorização para pessoa com deficiência visual usar óculos biópticos para obter carteira de motorista. A repórter Paula Bittar nos conta como funcionam esses aparelhos.
9: A Comissão de Constituição e Justiça da Câmara aprovou uma proposta que autoriza pessoas com deficiência visual a utilizarem tecnologias assistivas, como óculos biópticos com lentes telescópicas, no processo de obtenção da Carteira Nacional de Habilitação, a CNH. Os sistemas biópticos combinam os óculos normais com um pequeno sistema telescópico. Enquanto a lente dos óculos fornece à pessoa a visão geral do ambiente, o telescópio a auxilia na rápida localização de detalhes. O dispositivo pode ser fabricado para um ou para ambos os olhos. O texto estabelece que o Conselho Nacional de Trânsito, CONTRAN, deverá regulamentar o uso desses equipamentos no processo de habilitação de candidatos. O relator na CCJ, deputado Alfredo Gaspar, do PL de Alagoas, ressaltou que o projeto se harmoniza com o sistema constitucional de proteção e promoção dos direitos das pessoas com deficiência. Ele também disse que a proposta está de acordo com a Convenção Internacional sobre os Direitos das Pessoas com Deficiência e seu protocolo facultativo, que integram o ordenamento brasileiro com hierarquia equivalente à de emenda constitucional.
18: Isso é uma harmonização de convenção com a Constituição e o Estatuto da Pessoa com Deficiência, dando garantias e direitos para que elas possam acessar meios de transporte e terem direito a conduzir esses meios de transporte mediante o uso desse óculos biópticos, que nada mais é do que uma lente especial que tem uma profundidade maior, é tipo um binóculo olhando para determinado aspecto do óculos, para que possa ter uma acuidade maior visual.
9: O projeto, que autoriza pessoas com deficiência visual a utilizarem tecnologias como óculos biópticos com lentes telescópicas no processo de obtenção da carteira de motorista, já pode seguir para análise do Senado, a menos que haja recurso para votação antes pelo plenário da Câmara. Da Rádio Câmara de Brasília, Paula Bittar.
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8: trabalho.
9: Governo defende projeto que prorroga a vigência de acordos e convenções coletivas de trabalho até nova negociação. Entenda na reportagem de Silvia Munhato.
20: Em audiência na Comissão de Trabalho da Câmara dos Deputados, o governo defendeu o projeto que prorroga a vigência de acordos e convenções coletivas de trabalho até que haja nova negociação. É a chamada ultratividade. Esses acordos e convenções têm hoje vigência máxima de 2 anos. Antes da reforma trabalhista de 2017, a validade permanecia após o fim do prazo estabelecido, até que um novo acordo fosse firmado. Diante das manifestações dos sindicalistas presentes, a deputada Érica Cocai, do PT do Distrito Federal, autora da proposta, disse que vai solicitar ao presidente da comissão, deputado Marcos Tavares, do PDT do Rio de Janeiro, a definição imediata de um relator para o projeto.
21: Quando você tem conquistas, muitas vezes, ano após ano, conquistas de décadas, que estão incorporadas já no cotidiano do trabalhador e da trabalhadora, e essas conquistas passam a não vigir mais quando chega o processo de database, você estabelece um processo de pressão imensa.
20: Em 2022, o Supremo Tribunal Federal considerou inconstitucionais as decisões da Justiça Trabalhista a favor da ultratividade. O projeto que permite a validade de acordos e convenções coletivas após o seu prazo de vigência até que uma nova negociação seja feita, precisa ser aprovado na Comissão de Trabalho e na Comissão de Constituição e Justiça para ser enviado para o Senado. Da Rádio Câmara de Brasília, Silvia Minhato.
8: Meio Ambiente.
11: Deputados aprovaram urgência para um projeto que reduz a área de proteção do Pantanal de Mato Grosso. O repórter Antônio Vital explica a questão.
22: A Câmara dos Deputados aprovou o regime de urgência para projeto que susta a ampliação da estação ecológica de Taiamã, em Mato Grosso, localizada nos municípios de Cáceres e Poconé, no Pantanal. Decreto do governo publicado em março ampliou a área da reserva de 11 mil para 68 mil hectares, com base na importância ambiental da área e com o argumento de que não há conflitos de terra na região, que tem quase 70% de vegetação natural preservada. De acordo com o Instituto Chico Mendes de Conservação e Biodiversidade, o ICMBio, a estação ecológica possui um berçário de peixes vital para o Pantanal, é um corredor ecológico para espécies ameaçadas e está localizada em área alagável, sem atividade econômica consolidada. O projeto que susta o decreto de ampliação da área foi apresentado pela deputada Coronel Fernanda, do PL de Mato Grosso. Ela alegou que o aumento da área protegida ocorreu sem que os produtores rurais e a população local fossem ouvidos.
23: Essa reserva, ela já existia, ela é cuidada, ela é preservada pela população de Cáceres. E o governo federal, fazendo a sua mídia social, como sempre, dentro da sua ideologia, aumentou essa reserva, um tamanho inadmissível, sem trazer nada para ofertar à população, sem dar condições para aquela população continue preservando, sem dar condições para aqueles produtores que estão lá continuem fazendo o que eles sabem fazer bem, trazendo recurso e riqueza para o estado de Mato Grosso. Para o Brasil.
22: Estações ecológicas têm uso restrito, não podem ser exploradas economicamente e são destinadas apenas a pesquisas e conservação. Nessas áreas estão proibidas atividades agropecuárias ou de turismo comercial. O regime de urgência permite que a proposta seja analisada diretamente no plenário da Câmara, sem passar pela análise das comissões permanentes da Casa. O deputado Tadeu Venere, do PT do Paraná, criticou o regime de urgência e justificou a necessidade de proteção do Pantanal, um dos biomas mais ameaçados do país.
24: O Pantanal é uma das áreas, se não a maior, uma das áreas maiores áreas úmidas do mundo. Nós estamos vivendo uma crise climática sem precedentes. Eu acredito que todos, mesmo aqueles que acham que a Terra é plana, sabem que a crise climática é algo que está acontecendo de fato. E nós ampliarmos áreas como essa, e houve o debate, e depois disso votarmos aqui um projeto que dispensa inclusive que nós possamos ouvir as comissões dessa casa, nos parece extremamente perigoso, precipitado e inócuo, até porque nós sabemos que haverá depois contestações.
22: Ainda não há data para votação no plenário da Câmara do projeto que susta a ampliação da estação ecológica de Taiamã, no Pantanal de Mato Grosso. Da Rádio Câmara de Brasília, Antônio Vital.
8: Desenvolvimento Regional.
9: Paulo Guedes, do PT de Minas Gerais, é favorável à criação da região integrada de desenvolvimento do litoral norte de Pernambuco e Paraíba. A ideia, segundo o deputado, é que União, estados e municípios se articulem para promover ações de desenvolvimento no local.
10: Paulo Guedes afirma que a criação da RID amplia também investimentos em infraestrutura e geração de empregos. Ele ressalta, por fim, que a integração favorece o planejamento compartilhado e a redução das desigualdades econômicas e sociais na região.
9: Termina agora o Jornal Câmara dos Deputados, produzido pela Rádio Câmara, com trabalhos técnicos de Wellington Teles, apresentação de Márcio Aquilissardi e Tércia Guimarães. Boa noite para você.
10: Uma boa noite, a Voz do Brasil volta amanhã.
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1: Que essa mãe atende, Agão?

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Muito obrigado, gente! Obrigado pela presença, obrigado pela energia de vocês, obrigado pelo carinho. Obrigado por estar aqui com a gente em mais um dia especial, mais uma noite especial. Que Deus abençoe nossos fã-clubes, nossos amigos, nossos familiares. Muito obrigado por somar com a gente toda essa noite.

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1: Aí, Júnior, o que será que tinha naquele áudio, hein, meu irmão?
2: César, eu também quero saber, velho.

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Muito bom dia a todos. Você está na Rádio Continental FM 96.1 e eu sou o Kleber Massaneiro chegando. Essa sua manhã, bem cedinho, estamos chegando para levar música até você, levar todo aquele clima da antiguidade, digamos assim. Não sei se é assim que a gente poderia falar, né? Mas todo aquele clima de nostalgia, né? De músicas do passado, um clima bem gostoso na sua manhã. Manhã para você curtir junto comigo, esteja onde estiver, você que está acordando agora, está levantando, fazendo aquele seu cafezinho, esquentando água para fazer o seu chimarrão. Bom dia e o galinho canta. Sim, nosso galinho já canta desejando para todos um bom dia, porque tá na hora de levantar para ir pro trabalho, tá na hora de levantar, de acordar para ir pra aula, pra escola, né? Ou não, de repente você simplesmente tá acordando, tá de folga, tá de férias, ou parado, aposentado, de repente, simplesmente quer levantar cedo para respirar aquele arzinho gostoso da manhã e curtir a boa música aqui na sua Continental FM. E é por isso que eu, Kleber Massaneiro, tô aqui para fazer essa ponte entre o rádio e você que tá do outro lado. Nada melhor do que ter uma pessoa dentro do rádio conversando, falando com você. Porque às vezes, quando você bota música para ouvir, de repente, num Spotify, digamos assim, no YouTube, você bota música para curtir e vai tocando música, música, música, você sente assim uma coisa meio fria, né, digamos assim, porque não tem uma pessoa do outro lado desejando um bom dia, falando alguma coisa para você. Mas aqui no rádio é tudo diferente. O rádio é magia, né, gente? Você fica com aquela imagem, o que será que está acontecendo? Quem será que está lá no estúdio? Né? Como será que é lá dentro, os botões que ele está apertando? Será que ele está mexendo no mouse, no computador? O que será que está acontecendo, né? O rádio é bacana, por isso que ele mexe com a imaginação das pessoas. Não é verdade, minhas cabrinhas? O rádio mexe com a imaginação das pessoas. Você não faz ideia de como é que eu estou aqui agora, né? Eu já falei isso aqui outras vezes aqui na rádio. As pessoas não têm ideia de como é que eu tô, se eu tô de chinelo, de dedo, se eu tô de tênis, de sapato, se eu tenho bigodes, se eu tô com a barba bem feita, se eu tô de cabelo comprido, cabelo curto, de óculos ou sem óculos, né? Uma coisa é fato, você pode ter certeza que sempre tem alguém aqui do outro lado para levar emoção até você. Um bom dia a todos, estamos abrindo por aqui o nosso O de Casa da Continental no oferecimento de Companhia da Carne. 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A todos um bom dia. Estamos começando O de Casa com música no seu rádio. Bom dia.

0: Continental, a rádio de todas as gerações. Um bom dia para quem já está de pé, quando o sol ainda nem nasceu ainda, o sol ainda está ensaiando seus primeiros acordes nessa nossa manhã musical, manhã da Continental ou de casa. Que a trilha sonora do seu dia comece com a gente, com muito ritmo, com energia lá em cima, com muita disposição, só com coisas boas. Esse bom dia especial é pra você que já acordou bem cedinho, que o café seja forte, que a sua playlist do dia seja aqui com a gente na Continental FM, sempre muito, muito enérgico, muito animado, a gente sempre levando muitas alegrias até você, é isso que a gente quer, e que as próximas horas passem no ritmo exato da sua felicidade. Aqui na Continental a gente acorda de manhã bem cedinho, a gente vem aqui na rádio, a gente prepara o nosso cafezinho já de manhã, enquanto o cafezinho tá sendo preparado, a gente vai dando uma olhada nas músicas que vão tocar. Aí a gente já pega a xicrinha de café que já tá pronto, toma aquele golinho de café. Ou se você preferir, a gente já toma aquele golinho de chimarrão também. Cada um toma o seu, né? Você sabe, né? Eu não tomo chimarrão, mas eu sou de outra cultura, então eu gosto mesmo de um bom cafezinho, mas eu sei que aqui todo mundo toma aquele chimarrão delicioso. Você leva seu chimarrão pro trabalho, não é? Acorda de manhã com aquela cuia gostosa. Eu tava até vendo esses dias atrás estrangeiros que quando passam no Brasil, que adoram tomar o chimarrão também, não conhecem, quando passam a conhecer, poxa, que coisa diferente, né? Saboroso, macio e tal. As pessoas gostam realmente de um bom chimarrão. Eu sou do café, já falei isso aqui várias vezes, eu gosto mesmo de um bom cafezinho, não dispenso um cafezinho, já tomei chimarrão na minha vida, mas como eu não sou da cultura gauchesca, né, não tenho o chimarrão na minha cultura de infância, aí acabei não pegando muito a cultura do chimarrão. Você pode ter na casa do meu pai, do meu falecido pai, lá ainda tem a cuia do chimarrão, né, garrafa térmica, chaleira para esquentar água, né, tem tudo certinho lá, e tem várias cuias ainda. Meus irmãos, eles todos tomam chimarrão todos os dias. Eu aqui, que eu acho que foi a ovelha negra da família, que foi para outro lado e que acabou não pegando muito o costume do chimarrão. Mas eu tenho o costume de levantar cedo todo dia, esquentar água, fazer um cafezinho gostoso. Café passado no saco, né, gente? Café gostoso é passado no saco, né, cabrinha? Esse é o café gostoso de todos os dias. E aqui na Continental FM tem um cafezinho que eu já tomei e vou convidando você para seguir junto comigo. Agora a gente vai pro intervalo e já volta, porque o de casa já tá aqui, prontinho, preparado na nossa manhã. É vida no seu rádio, é música que toca, é você curtindo a Continental FM.
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0: Oi, gente, fechando mais uma boa sequência aqui a Continental, a rádio de todas as gerações, ou de casa. Espero que todos estejam curtindo essa nossa manhã. Um monte de música, né? Um monte de coisa bacana que a gente sempre põe, sempre deixa para curtir todas as manhãs. E assim que a gente vai acordando um por um, cada momento que a gente tá por aqui, cada momento que toca aquele relojão que nós temos aqui no estúdio. Você já ouviu o relojão tocando por aqui, cabrinha? Você nunca ouviu o nosso relojão tocar, mas nós temos aqui um relojão, ó, ó, ó. Tem um som bonitão, né? Olha aí. Cada vez que o nosso relógio faz o seu toque, quer dizer que tem um montão de gente que está acordando, que está levantando, que está se preparando para mais uma jornada de trabalho, para mais um dia de muitas alegrias. É isso que a gente quer, um dia com muito dinheiro no bolso, né? Nem sempre a gente consegue, eu sei, é difícil. Ainda mais quando chega assim na metade do mês, o salário já veio, já foi. Aí o cara tá se virando, se desdobrando para conseguir pagar as contas da casa, para conseguir ter a sua geladeira ou seu armazém, seu armário cheios, né, para você poder tocar o resto do mês. Mas nem sempre é fácil, nem sempre é possível. Mas o brasileiro, como nós somos brasileiros e não desistimos nunca, o brasileiro sempre dá o seu famoso jeitinho. Aquele jeitinho de conseguir alguma coisa, né, de ir lá no rio pescar algum peixinho para comer de repente no almoço. É, pegar aquela comida que sobrou de ontem, fazer uma coisa diferente hoje. Não é o restou de ontem, que eu sempre digo, né? O que restou de ontem, com mais a sobra de ontem, com aquele pouquinho da janta, com aquele pouquinho do almoço, você consegue fazer um prato totalmente diferente. Porque, como eu falo, o brasileiro não desiste. Sempre consegue arrumar alguma coisinha diferente. E quem acorda cedo, sempre tem o privilégio de assistir ao mundo despertando em silêncio. Você já percebeu que quando a gente acorda cedo, a gente não quer fazer barulho, não quer acordar os outros? Então aproveite essa calmaria do dia para sintonizar aqui na Continental, sintonizar também dentro de você, na sua melhor versão, e que você tenha um belíssimo dia. Aqui na Continental é assim, gente. Você ligou o rádio para curtir a boa música todos os dias. Muito prazer, eu sou o Kleber Massaneiro e a gente vai juntos até 7 horas da manhã. É O de Casa, tocando aquela música mais do passado, música mais antiga, fazendo clima, calmaria da sua manhã que passa por aqui.
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0: Continental, 15 para as 6, bom dia!
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0: Continental, a rádio de todas as gerações, mais um bloco. Fechamos por aqui a primeira hora do De Casa de hoje, mais uma horinha de programação, né, gente? Opa! Hoje já é quinta-feira, quinta-feira é dia de curtir, é dia de levantar, dia de lembrar que hoje pode ter aquele happy hour logo mais à noite, né? Dia de repente não ir dormir muito tarde, mas também não muito cedo. Quinta-feira é aquele dia que você lembra que o final de semana tá chegando, tá pertinho. Quinta-feira é aquele dia que você lembra que quando o dia começa, a gente está preparado para o que der e vier também, porque o final de semana já está quase ali, o batalho da semana toda, já foi segunda, terça, quarta, só temos mais 2 dias para dar aquela descansada e curtir o final de semana. Para todos que estão ligando agora nessa nossa manhã, ligando o seu rádio aqui na Continental, seja no seu carro também, viajando, curtindo no seu caminhão, levando mercadorias, levando produtos, levando seja lá qual for a carga que você levar, sementes, alguma coisa, para todos um bom dia. Que o vento fresco dessa nossa manhã leve embora qualquer preocupação e deixe sempre um grande espaço lá no fundo do seu coração apenas para as boas coisas, as boas oportunidades, aquelas oportunidades incríveis que esse lindo dia reservou para você. Porque essa nossa manhã de quinta-feira já veio com tudo. Música boa, na verdade, um dia bonito, um dia gostoso, um clima agradável pra gente curtir muita música e ser feliz. Pra todos, um bom dia.
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2: 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Bom dia, meus irmãos. Louvado seja nosso Senhor Jesus Cristo e louvada seja nossa Mãe Maria Santíssima, com o título de Nossa Senhora do Carmo. Hoje, dia de Nossa Senhora do Carmo, salve a Mãe do Escapulário. Ao despertar nessa manhã, faça comigo esta prece. Peça à Mãe que o Filho atende. Que a Virgem do Escapulário nos proteja de todos os males. Em nome do Pai, do Filho e do Espírito Santo. Amém. Obrigado, Senhor, por ter nos dado Nossa Senhora como intercessora e mãe. Nossa Senhora, que exaltamos com o título de Nossa Senhora do Carmo, que deixastes o Santo Escapulário como sinal do vosso amor e proteção. Nossa Senhora, sois reconhecida como assistência na vida e consoladora amável na hora da morte. Nossa Senhora do Carmo, Mãe do Santo Escapulário, eu, como vosso filho e devoto, pronto a vos servir, disposto a vos amar nesta manhã, me coloco em oração e faço o meu pedido. Nossa Senhora do Carmo, nestas primeiras horas do dia, venho pedir favores, intercessão, pois sei que nunca se ouviu dizer que alguém necessitado, tendo recorrido a vós, tenha ficado desamparado. Com confiança filial, Mãe do Escapulário, intercedei junto ao vosso Filho Jesus Cristo por mim, por aqueles por quem devo rezar sempre e por aqueles que se confiam às minhas orações. Nossa Senhora do Carmo, no início desta manhã peço, sede-nos propícia e rogai por nós a Deus, para que sejamos dignos das promessas de Cristo. E como teu Filho nos ensinou, nosso Senhor Jesus Cristo, chamamos Deus de Pai, e apresentamos as nossas necessidades nesta manhã. Pai nosso, que estais no céu, santificado seja o vosso nome, venha a nós o vosso reino. Seja feita a vossa vontade, assim na terra como no céu. O pão nosso de cada dia nos dai hoje. Perdoai-nos das nossas ofensas, assim como nós perdoamos a quem nos tem ofendido. E não nos deixeis cair em tentação, mas livrai-nos do mal. Amém. Dai-nos a graça, Senhor, de um dia abençoado.

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0: Essa é a Continental, a rádio de todas as gerações. Você sabe que é muito bom acordar cedo, né? Eu adoro acordar cedo. Diz que quem acorda cedo, Deus ajuda quem cedo madruga, né? Essa é a frase que eu queria até falar, né? Mas a verdade é que quem acorda cedo tem um dia maior, né? Você tem mais horas para andar, para colher, para ler alguma coisa, para assistir alguma coisa, para ouvir uma boa música aqui na Continental. Quem acorda cedo tem muito mais tempo durante o dia para fazer tudo o que precisa. De repente você acorda ali 5, 6 horas da manhã, como acordou agora há pouco. Você pode, de repente, dar uma varrida na sua casa, dar uma limpada, passar um pano, deixar tudo prontinho, ajeitadinho. Quando chega daqui a pouquinho, 8 horas da manhã, você já pode fazer o seu cafezinho de novo, tomar um café sentado, sentada, né, com toda a sua alegria, comer aquele biscoito, aquela broa, aquele pastelzinho, não sei o que você gosta de tomar no seu café da manhã, comer um pãozinho, né, um pãozinho com manteiga, com queijo, com mortadela. Eu até gosto de botar umas rodelinhas de tomate de vez em quando, né, mas quando a gente acorda bem cedo e faz alguma coisa de manhã cedo, o dia parece que fica maior, a gente fica mais útil, fica mais desperto pro dia que tá chegando, né? O dia que já chegou, na verdade. Pra você que está ligado aqui na Rádio Continental, você sabe, a gente chega cedo com todo mundo também. Já vou dizendo, vai botando mais lenha lá no seu fogãozinho econômico, no seu fogão a lenha, vai botando mais lenha, vai esquentando mais água, vai fazendo mais um cafezinho gostoso, porque a qualquer momento você vai estar preparado para tomar aquele cafezinho na hora que der vontade, já vai estar prontinho, feitinho ali. Mas eu digo aquele cafezinho passado no saco, né? O cafezinho de cafeteira também é bom, né? Sabe que eu tenho aqui em casa, inclusive, aquela cafeteira com cápsulas, né? Eu faço cappuccino de vez em quando até posto lá no meu Instagram, eu tomando um cappuccinozinho. Deve ter uma postagem, eu acho que já saiu já do meu story. Postei antes de ontem, acho que já saiu. Já deve ter saído, né? 2 dias já saiu. Eu posto algumas fotos minhas tomando um cappuccino que eu gosto, tem um copinho que eu tomo cappuccino pequenininho. Mas já deixa a gente satisfeito, né? Quando a gente acorda de manhã, faz alguma coisa, o dia parece que é muito maior. E já que o dia é maior, eu desejo a todos um belo dia, uma boa manhã de quinta-feira para todos os nossos amigos, ouvintes, porque eu tenho você como amigo, você talvez me tenha como amigo também. Amizade boa é igual aquela música boa que a gente toca aqui no rádio, logo cedinho para dar energia, né? E um bom dia para os nossos amigos que estão aí curtindo, e esse bom dia que faz o nosso mundo ser um lugar mais animado. Então vamos fazer um mundo melhor. Vamos curtir, vamos ouvir, vamos deixar o som tocar e vamos ficar na Continental FM, que além da boa música, ainda tem prêmio, né? A gente tem prêmio todo dia para você também. Vamos juntos? O de casa tá aqui para levar todas essas boas energias até você. Bom dia.
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Continental, a rádio de todas as gerações. Fechamos mais um bloco nessa nossa manhã continental. Eu tô aqui com meu galinho que já cantou, minha cabrinha tá aqui cantando também. Estamos acordando todo mundo, porque tem gente que ainda não acordou, precisa acordar, levanta cedo, ir lá na padaria buscar um pãozinho.

0: gostoso. É, aquele pãozinho fresquinho da manhã, o padeiro já tá lá desde cedinho fazendo seu pãozinho, deixando preparado, e você já pega lá na prateleira, já pega um queijo, já pega uma mortadela, pega uma manteiga, já leva pra casa um requeijão, né? Já pega, leva um biscoito também, né? Pra depois o cafezinho com pão ali, é bom tomar, comer aquele biscoitinho doce de repente, ô, maravilha, né? Aí você já vai se preparando pro almoço também, já leva uma carne pro almoço, né? Um legume aí, um tomate, alguma coisa, pra fazer aquela salada gostosa, uma verdura também. Tudo isso a gente já pensa de manhã bem cedinho, né? Por isso que eu já tava falando até no bloco passado, quando a gente acorda bem cedo, né? O bom é que a gente tem mais tempo pra pensar, pra organizar o nosso dia a dia, né? E acordar cedo é ter um ingresso, na verdade, na primeira fila, pra ver o espetáculo do dia amanhecendo. E que a luz de hoje inspire novas ideias e traga muita leveza aí pra sua jornada também. Seja ela uma jornada de trabalho, seja ela uma jornada de viagem, uma jornada mesmo. Você que tá no volante, na boleia, né? No seu carro, no seu caminhão, viajando. Que seja uma jornada maravilhosa, gostosa, sem percalços, né? Com tudo certinho, acontecendo direitinho, o que a gente deseja pra todo mundo agora de manhã bem cedinho. E é assim que a gente vai levando a manhã continental. É música pra você ouvir, é aquela companhia, porque se você tem uma boa companhia, você se sente abraçado, você se sente acariciado a cada dia. E é isso que a gente quer, que você chega perto do rádio, liga na Continental e só dá aquela pensadinha, poxa, como é bacana, como é gostoso, tá ligado na Continental mais uma vez. Eu sou o Kleber Massaneiro, vou agora pro intervalo, pra gente voltar a trazer mais músicas, porque a gente tem que tocar música também, podia ficar falando aqui a manhã inteira, né? Mas não, a gente vai tocar música pra você na sequência do intervalo e daqui a pouco eu volto pra encerrar o De Casa, tá bom, gente? Bom dia para todos. 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

0: assim a gente fecha mais uma boa sequência na nossa manhã continental no de casa. Dia já amanheceu, gente. Pode abrir a janela, pode reparar que o dia já amanheceu, o dia preparou um cenário lindo para receber você essa manhã, manhã de hoje, manhã de quinta-feira, que tá esperando você, que a sua manhã seja leve, produtiva, cheia de pequenos momentos brilhantes e grandes momentos iluminados. É o que a gente deseja para todo mundo nessa manhã da Rádio Continental FM. Muito obrigado a todos pela companhia. Falando em companhia, aqui junto comigo tem a Companhia da Carne, né? 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Vem aí o Jornal Continental News e eu volto a me encontrar com você daqui a pouquinho, 8 horas da manhã. Tá bom, gente? Um beijo grande, um abraço pra todo mundo e até daqui a pouquinho aqui na sua Continental FM.
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1: Olá, a informação já está no ar. Eu sou a Marilis Pequeno e este é o Acaerte Notícias desta quinta-feira, 16 de julho de 2026. Nos próximos minutos, você acompanha os fatos que movimentam Santa Catarina com informação e prestação de serviço. Vamos aos destaques?
2: O Prêmio Paz nas Escolas avança para a fase de avaliação dos vídeos inscritos e reforça o debate sobre a cultura de paz nas instituições de ensino catarinenses.
3: Governo, Câmara e FPA fecham acordo para renegociação de dívidas rurais. Expectativa é que 100 bilhões de reais em débitos sejam renegociados.
4: Inadimplência no campo sobe quase 9% e atinge maior nível da série histórica.
5: O volume de chuva registrado neste mês de julho em Lages acendeu o sinal de alerta e já ultrapassou, com folga, as médias históricas para o período.
6: Quinta-feira de tempo firme com predomínio do sol e temperaturas em elevação à tarde em Santa Catarina.
7: Ministério Público aponta: internações psiquiátricas de crianças e adolescentes aumentam mais de 130% em Santa Catarina.
8: Justiça Eleitoral convoca 80 mil colaboradores para as eleições em Santa Catarina a partir da próxima semana via WhatsApp. Voluntários devem ser maioria entre os participantes no estado.
1: A Caerte Notícias, informação com credibilidade para conectar Santa Catarina. O Tribunal Regional Eleitoral de Santa Catarina inicia na próxima semana as convocações de colaboradores para as eleições de 2026. Acompanhe os detalhes na reportagem de Cadu Reis.
8: Olá, Marilis. Um abraço a você e aos ouvintes. Cerca de 80 mil cidadãos devem receber o chamado para atuar como mesários ou em outras funções de apoio demandadas ao longo do pleito no estado. Pela primeira vez, as convocações serão feitas pelo Tribunal Regional Eleitoral de Santa Catarina por meio do aplicativo WhatsApp. As mensagens encaminhadas pela instituição vão informar a função a ser desempenhada, local de atuação, horários de trabalho, programação de treinamentos presenciais, orientações e canais disponíveis para esclarecimento de dúvidas. O contato será feito exclusivamente pelo número oficial do TRE catarinense, que é o 0800-647-3888. O coordenador de eleições da instituição, Paulo Dionísio Fernandes, ressalta:
9: está se aproximando das eleições e nessa fase está no prazo das convocações. Então, na próxima semana, possivelmente a partir do dia 20, serão iniciadas as convocações dos mesários que irão trabalhar nas eleições de 2026. 80 mil é uma estimativa do total de pessoas que serão convocados para auxiliar a Justiça Eleitoral na realização das eleições. Entre elas estão os mesários, administradores de prédio que cuidam dos locais de votação, recebem as urnas e entregam essas urnas para os mesários, motoristas e outros auxiliares. A maioria dessas pessoas são voluntárias, inclusive.
1: O Ministério Público de Santa Catarina acendeu um sinal de alerta para o crescimento de casos relacionados à saúde mental no estado. O número de internações psiquiátricas de crianças e adolescentes disparou na última década. A repórter Carol Denardi chega agora no seu rádio com os detalhes desse levantamento preocupante.
7: O número de internações psiquiátricas de crianças e adolescentes cresceu 131% em Santa Catarina nos últimos 10 anos. O dado faz parte de um levantamento do Ministério Público Estadual, que usa as internações e as notificações de tentativas de suicídio para mapear a saúde mental no estado. O promotor de justiça e coordenador dos Centros de Apoio Operacional da Saúde Pública e dos Direitos Humanos e Terceiro Setor do Ministério Público Estadual, Eduardo Sens dos Santos, detalhe os dados desse monitoramento.
10: Em matéria de saúde mental, o Ministério Público e a saúde pública em geral tem dois marcadores. Um deles é o número de internações psiquiátricas e o outro é o das notificações de tentativas de suicídio ou de lesões que gerem a tentativa de suicídio. Nós temos os dados de 2015 a 2024 que mostram que, por exemplo, o número de internações psiquiátricas de crianças e adolescentes no estado de Santa Catarina cresceu 131%, mas nós temos regiões Gerais, com mais de 250% de aumento das internações psiquiátricas de crianças e adolescentes.
7: O levantamento aponta um salto ainda maior quando o assunto são as tentativas de suicídio registradas pelo SUS na faixa etária até 19 anos.
10: A média em Santa Catarina em relação a crianças e adolescentes, e aqui o nosso recorte é um pouquinho diferente da noção tradicional de adolescentes, nós englobamos de 0 a 19 anos, é um aumento de 243% nos últimos 10 anos no número de notificações de tentativa de suicídio.
1: Moradores da Serra Catarinense devem continuar atentos ao clima nas próximas semanas. Julho já registra volumes de chuva acima da média e a segunda quinzena deve manter o tempo instável. O repórter Anderson Souza, da Rádio Clube Lages, traz os números e a previsão para Lages e toda a região serrana.
5: De acordo com o sistema AgroConnect da Epagri-Sirã, a estação meteorológica do município acumulou exatamente 192 milímetros de precipitação até o momento. Com a tendência de retorno das frentes frias e áreas de instabilidade para os próximos 15 dias, a expectativa do mês de julho que feche um acumulado total de até 250 milímetros. Sob a forte influência do fenômeno El Niño na região, os meteorologistas apontam que agosto terá chuvas acima da média na Serra Catarinense. Há risco de temporais isolados, com granizo, vento forte e descargas elétricas. O foco deve ser atenção redobrada a qualquer sinal de inclinação de postes e árvores, rachaduras em muros ou estalos em terrenos próximos a encostas que indicam risco de deslizamento. Além disso, motoristas jamais devem tentar atravessar ruas alagadas ou pontes submersas. Em caso de emergência, a população deve acionar imediatamente a Defesa Civil pelo telefone 199 ou o Corpo de Bombeiros pelo telefone 193. De Lages, informou Anderson Souza.
1: O prêmio Paz nas Escolas, promovido pela Assembleia Legislativa de Santa Catarina, concluiu as inscrições e entra na fase de avaliação dos trabalhos. A iniciativa incentiva o combate ao bullying, à violência e o fortalecimento da cultura de paz no ambiente escolar. A reportagem é de Vanessa Carini.
2: O diretor-geral adjunto da ALESC, Diego Vieira de Souza, explica como será esse processo de análise dos trabalhos.
11: Nessa segunda fase, nós vamos ter 7 avaliadores que vão olhar cada um dos vídeos, vão olhar principalmente roteiro, narrativa, a qualidade técnica, imagem, som e edição, não são os principais pontos avaliados agora. É principalmente o sentimento que esse vídeo traz com relação à questão da paz nas escolas, que é o tema da nossa premiação, né? Então, esses 7 jurados vão olhar esses vídeos, analisar e julgar o mérito de cada um deles, atribuindo notas. Isso vai ser bastante transparente, né? Vai ser publicado em nosso site depois, o julgamento, né? De forma a garantir que todo mundo tenha acesso a esses resultados antes da premiação.
1: E daqui a pouco, Marco Aurélio Gomes explica por que a inadimplência entre produtores rurais brasileiros atingiu o maior índice na série histórica.
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1: a inadimplência entre produtores rurais brasileiros voltou a crescer e atingiu quase 9%, o maior patamar da série histórica da Serasa Experian. O aumento preocupa porque pode dificultar ainda mais o acesso ao crédito para o setor. O repórter Marco Aurélio Gomes explica o porquê desse avanço da inadimplência.
14: Olha, Marilis, a taxa de inadimplência dos produtores rurais chegou a 8,8%. No primeiro trimestre de 2026, alta de 1,2 ponto percentual em relação ao mesmo período do ano passado e de 0,6 ponto na comparação com o último trimestre de 2025. É o maior índice já registrado pela Serasa Experian. Segundo a empresa, esse crescimento acontece porque muitos produtores ainda enfrentam dificuldades para equilibrar as contas. Os custos de produção seguem elevados, houve oscilações nos preços de diversos produtos agrícolas e o crédito continua mais restrito. O norte do país apresentou a maior taxa de inadimplência, com 13,2%, enquanto o sul teve o menor índice, de 6,2%. Entre os estados, o Amapá lidera o ranking e o Rio Grande do Sul registra o menor percentual. Além disso, a pontuação média do AgroScore, indicador que mede o risco de crédito dos produtores, também caiu, mostrando que as instituições financeiras estão enxergando um risco maior na concessão de financiamentos ao setor.
1: O cenário preocupa, mas uma medida anunciada em Brasília pode trazer alívio aos produtores rurais endividados. Governo Federal, Câmara dos Deputados e Frente Parlamentar da Agropecuária fecharam um acordo para viabilizar a renegociação das dívidas do setor. A repórter Rita Sardi explica como deve funcionar a proposta.
3: Olá, Marilis e ouvintes. Isso mesmo, Marilis. O governo federal e a Câmara dos Deputados fecharam um acordo histórico para a renegociação de dívidas rurais, que será oficializado via uma medida provisória. O anúncio foi feito pelo ministro da Fazenda, Dario Durigan, e pelo presidente da Câmara, Hugo Mota, após ampla negociação com a FPA, a Frente Parlamentar da Agropecuária. O plano substitui o projeto anterior, equilibrando o socorro aos produtores com a responsabilidade fiscal do governo. Os produtores afetados já podem procurar as instituições financeiras, com destaque para o Banco do Brasil, que declarou estar pronto para iniciar os atendimentos. O ministro da Fazenda, Dario Durigan, celebrou o acordo e disse que grande parte dos agricultores será contemplada.
15: Esse não é um acordo de semanas, é um acordo de um ano para que a gente acomodasse, não todo mundo, que é o que eu tenho dito, que não é possível, isso falo com o ministro da Fazenda do país, mas acomodar aqui a situação da grande maioria dos agricultores.
3: Durigan disse que a expectativa é de que sejam renegociados 100 bilhões de reais em débitos com juros que vão variar de 5 a 11% conforme a situação do agricultor, com prazo de até 8 anos para o pagamento, podendo chegar a 10 anos para estados afetados por crise climática.
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1: Daniele, as temperaturas vêm subindo ao longo da semana. Já dá para adiantar como será o tempo no final de semana? Será que tem chance de praia para os catarinenses?
6: Olha, Marilis, para quem já está de olho na praia, a notícia é boa. Tudo indica que teremos, sim, um fim de semana de sol e calor no estado. A única ressalva fica para o domingo, que tem uma chance de chuva nas áreas que fazem divisa com o Rio Grande do Sul. O dia começa com nevoeiros isolados e nebulosidade do litoral aos planaltos, e logo se dissipam dando lugar ao sol ainda pela manhã. As temperaturas sobem. As máximas podem atingir 26 graus em Maravilha e Tubarão. Concórdia, 24. Joinville e Caçador, próximo dos 22 graus. E Florianópolis e Lages, 19. O vento sopra de nordeste a norte, com rajadas no Grande Oeste, Grande Florianópolis e Litoral Sul. Na sexta-feira, o destaque será o vento norte, que ganha força em todo o estado. No extremo oeste e oeste, as rajadas podem chegar perto de 70 km por hora. O amanhecer de sexta terá mínimas entre 6 e 12 graus nos planaltos e meio oeste, e de 12 a 16 nas demais regiões, podendo iniciar já com 18 graus no extremo oeste. Será mais um dia ensolarado e com temperaturas em elevação. As máximas ficam acima dos 22 graus, podendo atingir até 30 graus no litoral sul. Aproveite o calorzinho que está chegando e tenha uma excelente quinta-feira.
1: O Acaerte Notícias termina aqui. Muito obrigada pela sua companhia. Continue acompanhando a programação na sua emissora e volte amanhã para conferir mais uma edição com os principais acontecimentos de Santa Catarina. Um abraço para você. Até lá.

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1: Olá, muito bom dia. 7:22, 7:22, está no ar mais uma edição do Continental News. Hoje, dia 16 de julho de 2026. 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Você vai acompanhar na edição de hoje. Conflito entre Estados Unidos e Irã entra no quarto dia consecutivo de ataques. SUS produzirá principal medicamento para tratamento do HIV no país e CFM regulamenta o uso de plasma rico em plaquetas como procedimento, né, em tratamento que pode ser utilizado em condições de osteomusculares. Tudo isso mais agora aqui na nossa programação Continental FM, é a rádio de todas as gerações. Um bom dia para você.
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1: 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Nesse momento de 3 graus. E a máxima para hoje, então, é de 28, sol predominando em toda a região. Seguimos com mais informações, então, o conflito entre Estados Unidos e Irã entra no quarto dia consecutivo de ataques. Mayra Heinen com os detalhes.
2: O conflito entre Estados Unidos e Irã entrou no quarto dia consecutivo de ataques. 7 militares iranianos morreram em um bombardeio norte-americano no sudeste do Irã. Teherã respondeu com ataques contra alvos ligados aos Estados Unidos no Bahrein, Kuwait e Jordânia. A tensão também se concentra no Estreito de Hormuz, por onde passa cerca de um quinto do petróleo comercializado no mundo. O Irã mantém a ameaça de fechar a rota marítima, enquanto os Estados Unidos reforçaram o bloqueio militar na região. A ONU alertou para as graves consequências humanitárias e econômicas da escalada do conflito, que já afeta a navegação internacional e aumenta a preocupação com os impactos sobre a economia mundial. Na Venezuela, o governo interino da presidente Delcy Rodríguez e representantes da oposição anunciaram o início de um plano conjunto para o fortalecimento da democracia. A agenda de trabalho começa no dia 1º de agosto e prevê discussões sobre a reconstrução política do país. O anúncio acontece após a queda de Nicolás Maduro em janeiro e conta com o apoio dos Estados Unidos. Líderes dos dois grupos afirmam que o diálogo é fundamental para a manutenção da paz e para a recuperação das instituições democráticas venezuelanas. Na China, o tufão Bavi continua provocando fortes chuvas e ventos intensos no nordeste do país. Autoridades reforçaram medidas de emergência para evitar inundações em áreas consideradas de risco. Em algumas regiões, milhares de sacos de areia foram utilizados para conter a elevação do nível dos rios. Na província de Zhenjiang, um navio de cruzeiro atracado em um pier inclinou-se durante a maré alta provocada pela passagem do tufão. Apesar dos estragos, o fornecimento de energia elétrica segue estável nas áreas atingidas. Subiu para 33 o número de mortos no incêndio que atingiu um bar em Bangkok, capital da Tailândia. O fogo começou durante um show realizado no domingo e deixou mais de 70 feridos. Segundo testemunhas, as chamas se espalharam rapidamente e provocaram cenas de pânico. A polícia investiga possíveis falhas nas normas de segurança do estabelecimento, como saídas de emergência bloqueadas e o uso de materiais inflamáveis na decoração do local. Com informações da agência Reuters, da TV Brasil em Brasília, Mayra Heinen.
1: SUS produzirá a principal para o tratamento do HIV no país. Sara Kines com os detalhes.
3: O principal remédio para tratamento do HIV no Brasil, o antirretroviral dolutegravir, vai passar a ser produzido pelo SUS, o Sistema Único de Saúde. O medicamento já é fornecido gratuitamente a cerca de 770 mil pessoas com o vírus no país. A transferência de tecnologia foi concluída pela Fiocruz, a Fundação Oswaldo Cruz, que vai produzir o medicamento desenvolvido pela Vive Healthcare, empresa que faz parte da biofarmacêutica GSK, Em 2020, a fabricante britânica assinou um acordo com o Farmanguinhos, o Instituto de Tecnologia em Fármacos da Fiocruz, para nacionalizar a produção do remédio distribuído pelo SUS. Desde então, Farmanguinhos adaptou a planta de sua fábrica com a compra de novos equipamentos, capacitação de profissionais e reforço operacional para viabilizar a produção. Com a conclusão dessa etapa, para que o medicamento fabricado no Brasil possa ser disponibilizado ao SUS, é necessária a liberação da Anvisa, Agência Nacional de Vigilância Sanitária. O antirretroviral produzido nas fábricas da GSK já era distribuído pela Fiocruz desde 2022. A produção nacional já conta com 3 lotes do medicamento prontos para distribuição pelo SUS. Além disso, o Farmanguinhos atua para validar a metodologia analítica do ingrediente farmacêutico ativo. A transferência de tecnologia também inclui a etapa de produção da combinação do dolutegravir com a substância lamivudina, que deve começar no ano que vem. O dolutegravir é utilizado para o tratamento do HIV em todo o mundo e é recomendado pela OMS, a Organização Mundial da Saúde, desde 2019. O medicamento age ao inibir a enzima integrase, impedindo que o vírus se replique dentro das células de defesa. Com eficácia considerada alta, o tratamento também reduz a carga viral, melhorando a imunidade e impedindo a evolução do quadro para a AIDS. O tratamento com dolutegravir é a opção preferencial, inclusive para mulheres grávidas ou pessoas com potencial para engravidar. Com informações da Agência Brasil, da Rádio Nacional em São Paulo, Sara Kines.
1: CFM regulamenta o uso de plasma rico em plaquetas como procedimento. Carolina Pessoa com os detalhes.
4: O Conselho Federal de Medicina regulamentou nesta quarta-feira o uso de plasma rico em plaquetas como procedimento médico auxiliar no tratamento de pacientes com 4 condições osteomusculares. São elas: osteoartrite do joelho, discopatia lombar, epicondilite lateral do cotovelo e reparo meniscal, condições que costumam causar dor e limitações. O procedimento, antes considerado experimental, é um tipo de terapia que utiliza o sangue do próprio paciente como parte do tratamento. Agora, a técnica passa a ser autorizada em situações específicas e deve seguir critérios rigorosos de indicação, segurança, rastreabilidade e responsabilidade médica. Ainda de acordo com a resolução do CFM, fica proibida a inclusão de produtos como medicamentos, células-tronco, concentrado de medula óssea e gordura microfragmentada durante a aplicação, salvo no caso de pesquisas clínicas aprovadas ou quando houver regulamentação específica. A técnica vai poder ser utilizada exclusivamente como tratamento complementar, sem substituir as terapias clínicas, reabilitacionais, intervencionistas ou cirúrgicas indicadas para cada caso. A indicação deve ser feita após diagnóstico médico, avaliação clínica individualizada, correlação com exames complementares, exclusão de contraindicações e definição dos objetivos terapêuticos para cada paciente. Além disso, a aplicação deve ocorrer em ambiente compatível com a complexidade do procedimento, observando as normas de biossegurança e as técnicas de esterilização e higiene na área da saúde. A resolução também ressalta que o procedimento só pode ser indicado e realizado por médicos, sendo proibida sua realização por pessoas não habilitadas ao exercício da profissão. Da Rádio Nacional no Rio de Janeiro, Carolina Pessoa.
1: Dino pede informações sobre emendas parlamentares e 21 partidos. Ministro do STF busca entender a atuação dos presidentes das legendas. Gésio Passos com os detalhes.
5: O ministro do Supremo Tribunal Federal, Flávio Dino, determinou que os 21 partidos políticos com representação no Congresso Nacional prestem informações sobre eventual participação de seus presidentes na definição, gestão, distribuição ou operacionalização de emendas parlamentares. O prazo para manifestação é de 10 dias úteis. As informações buscam fornecer dados para o aperfeiçoamento de mecanismos de transparência e rastreabilidade de emendas parlamentares em cumprimento às decisões anteriores do STF. Foram intimados os dirigentes nacionais do Avante, Cidadania, MDB, Missão, Novo, PCdoB, PDT, PL, Podemos, PP, PRD, PSB, PSD, PSDB, PSOL, PT, PV, Rede Republicanos, Solidariedade e União Brasil. O ministro Flávio Dino determinou também que os partidos informem se seus presidentes dispõem de cotas ou reserva de emendas parlamentares. Caso existam, as legendas devem esclarecer a natureza, finalidade e abrangência desses mecanismos e ainda quem é o responsável por autorizar e deliberar sobre a sua utilização. Dino solicita ainda informações sobre qual o fundamento jurídico que embasaria essa prática, como ela é formalizada e qual o procedimento adotado para definir a destinação de recursos. Em sua decisão, o ministro do STF cita que o presidente do PL, Valdemar da Costa Neto, em entrevista à imprensa, afirmou que dirigentes partidários

0: mas não contestam que teriam feito indicações de emendas. Flávio Dino ressalta que as proposições de emendas competem exclusivamente aos membros do Poder Legislativo no curso de seus mandatos. Nessa terça-feira, o ministro do STF criticou o que chamou de terceirização de emendas e deu prazo de 30 dias para que o Congresso Nacional explique possíveis irregularidades na destinação de recursos do orçamento. Da Rádio Nacional em Brasília, Gésio Passos.
1: 26 minutos faltando para as 8 horas da manhã, após acordo, renegociações de dívidas rurais será feita por MP. Gésio Passos com os detalhes.
0: O Congresso Nacional chegou a um acordo com o governo federal para que seja publicada uma medida provisória sobre a renegociação das dívidas de produtores rurais. O presidente da Câmara dos Deputados, Hugo Mota, anunciou a solução após reunião com ministros e parlamentares. Será permitida a renegociação de 100 bilhões de reais em dívidas do agronegócio. Hugo Mota ressaltou que a medida busca conciliar a demanda rural com a responsabilidade fiscal.
2: Nós procuramos chamar os atores à mesa para que pudéssemos, na mais racional da movimentação política que é necessária para o nosso país e deixando de lado qualquer questão política eleitoral, pudéssemos à mesa tratar com equilíbrio e de maneira resolutiva buscarmos uma solução que coubesse dentro das contas do nosso país, dentro das contas do governo e também levasse em consideração esse momento de tanta dificuldade que os produtores rurais passam nesse momento em nosso país.
0: A medida provisória vai beneficiar produtores e cooperativas que registraram perdas entre 2019 e 2025. Será possível a renegociação para aqueles que tiveram perdas em duas ou mais safras e a redução de 30% da renda bruta causada por eventos climáticos ou por queda acentuada dos preços. De forma geral, a medida prevê isenção de entrada, carência de 2 anos para a primeira parcela e prazo de 8 anos para pagamentos. Os juros anuais para a agricultura familiar vão ser de 6%, para médio produtor de 9% e para os demais de 12%. Para quem teve perdas mais severas provocadas por eventos extremos, como as enchentes no Rio Grande do Sul, o prazo será de 10 anos, com juros ainda menores. O ministro da Fazenda, Dario Durigan, afirmou que neste processo de renegociação, os bancos não devem exigir mais garantias dos produtores rurais.
3: Então, tanto o reaproveitamento de garantias já dadas, quanto a revisão de uma necessidade extra de garantia para que não se exija mais do produtor, além das suas próprias forças, dada a situação que a gente vive, também um comando para que os bancos reavaliem proporcionalmente e exijam uma garantia na medida em que seja estritamente necessário para a renegociação.
0: A medida provisória ainda criará um fundo garantidor para ampliar o acesso ao financiamento rural de médio e longo prazo, com aporte da União de 2 bilhões de reais. Com o acordo, o projeto de lei sobre o tema será retirado da pauta da Câmara dos Deputados. Da Rádio Nacional em Brasília, Gésio Passos.
1: Vacinação de gestantes reduz pela metade bronquiolite grave em bebês. Pedro Lacerda com os detalhes.
4: A vacinação de gestantes contra o vírus sincicial respiratório, o VSR, reduziu em mais da metade os casos graves de bronquiolite em bebês com menos de 6 meses. Os dados são de um levantamento do Ministério da Saúde apresentado à Comissão Intergestores Tripartite do SUS. Os casos de síndrome respiratória aguda grave nessa faixa etária até 6 meses caíram 52,5% no primeiro semestre deste ano, na comparação com o mesmo período de 2025. Os diagnósticos passaram de pouco mais de 14 mil para 6.674 registros. A queda foi quase 5 vezes maior do que a observada nas demais idades infantis, em que a redução ficou entre 8% e 13%. Um estudo ainda em andamento estima que cerca de 6.800 casos graves tenham sido evitados. A vacina está disponível na rede pública desde dezembro e é aplicada em gestantes a partir da 28ª semana. O organismo da mãe produz anticorpos que atravessam a placenta e protegem o bebê logo nos primeiros meses de vida, período de maior risco de hospitalização pelo vírus VSR. Recomenda-se um intervalo mínimo de 2 semanas entre

0: a aplicação e o parto, para que a proteção seja mais eficaz. No total, já foram aplicadas mais de 1 milhão e 200 mil doses no país. Com a queda nos casos graves, diminuiu também a necessidade de oxigênio, internação e terapia intensiva entre os bebês, aliviando a ocupação dos leitos pediátricos. O SUS também disponibiliza o Nirsevimab, um anticorpo monoclonal de dose única, indicado para bebês prematuros e crianças até 23 meses com comorbidades como cardiopatias congênitas e doenças pulmonares crônicas. Diferentemente da vacina, ele age de forma imediata após a aplicação e protege por 6 meses. Mais de 100 mil doses já foram aplicadas em todo o país. Da Rádio Nacional em Brasília, Pedro Lacerda.
1: Sai resultado de primeira chamada do ProUni para o segundo semestre. O Samuel Gauri com as informações.
2: O resultado da primeira chamada do ProUni para o segundo semestre de 2026 foi divulgado nesta quarta-feira. Os candidatos podem consultar a relação dos pré-selecionados no site do programa, acessounico.mec.gov.br/ProUni. Os estudantes pré-selecionados na primeira chamada devem comprovar as informações prestadas no momento da inscrição até o dia 24 de julho. Essa etapa é obrigatória para concessão da bolsa pela instituição de ensino. Já o resultado da segunda chamada será divulgado no dia 5 de agosto, segundo o edital do programa. O ProUni, Programa Universidade para Todos, oferece nesta edição mais de 470 mil bolsas de estudo em instituições privadas de ensino superior de todo o país. Do total, cerca de 46% das bolsas são integrais, enquanto as demais são parciais, com cobertura de 50% do valor total do curso. Participam do ProUni 2026 estudantes inscritos que fizeram a edição de 2024 ou 2025 do Enem, o Exame Nacional do Ensino Médio, com média mínima de 450 pontos nas 5 provas e que não zeraram a redação. Para fins de classificação, foi considerada a edição do exame em que o participante obteve a melhor média. Com informações da Agência Brasil, da Rádio Nacional em Brasília, Osama El Gauri.
1: Inflação deve passar teto da meta. Inflação, aliás, prevê Conselho Monetário Nacional. Alimentos e petróleo pressionam preços e projeção chega a 5,1%. Pedro Lacerda.
0: A projeção de inflação para este ano subiu de 4,5% para 5,1%, valor que ultrapassa o teto da meta, fixado pelo Conselho Monetário Nacional em 4,5%. A revisão está no boletim macrofiscal divulgado nesta quarta-feira pela Secretaria de Política Econômica do Ministério da Fazenda. Segundo a pasta, os alimentos seguem como o principal vetor de pressão sobre os preços neste ano, mesmo com a desaceleração do IPCA em junho. A equipe econômica avalia que ainda é cedo para considerar os preços estabilizados, já que o cessar-fogo entre Estados Unidos e Irã é frágil. A quebra do acordo em 8 de julho veio depois do fechamento do relatório e não entrou nas contas do governo. A secretária de Política Econômica do Ministério da Fazenda, Débora Freire, apresentou a revisão em coletiva e detalhou o cenário externo.
3: Continuamos no cenário de desafio global da crise do petróleo, que tem gerado aí impactos generalizados sobre inflação e crescimento. Naqueles países em que as economias são exportadoras líquidas de petróleo, tendem a ter efeitos do ponto de vista da atividade não tão deletérios, muitas vezes até mesmo efeitos positivos do ponto de vista de crescimento, mas com impactos inflacionários relevantes.
0: Segundo Débora Freire, o impacto da crise do petróleo sobre a inflação e o crescimento tem sido desigual entre os países, a depender da matriz energética de cada um. Nos Estados Unidos, o encarecimento dos combustíveis pressiona os preços e mantém o Banco Central americano cauteloso. Na zona do euro, a dependência de gás torna os efeitos ainda mais fortes sobre inflação e renda. E na China, o controle de estoques e preços tem desorganizado cadeias produtivas, pressionando a inflação ao produtor. A secretária também comentou os efeitos da retomada das hostilidades entre Estados Unidos e Irã sobre o mercado de petróleo. Ela explicou que o cessar-fogo havia ajudado a reduzir a incerteza e a derrubar as cotações em junho, mas que o rompimento do acordo trouxe de volta a volatilidade.
3: No entanto, o rompimento do acordo entre Estados Unidos e Irã elevou a volatilidade novamente, aumentando as cotações do petróleo, o prêmio de risco, mas ainda não estamos num cenário de cotação como foi observado no começo do conflito. Ainda assim, seguimos com oscilações persistentes e uma cotação elevada aí para o petróleo.
0: Também pesam na revisão a possibilidade do fenômeno meteorológico El Niño mais intenso, que deve afetar a produção de alimentos ainda neste ano. A projeção de crescimento da economia para 2026 foi mantida em 2,3%, repetindo o resultado de 2025. Para o próximo ano, a Fazenda reduziu a estimativa de 2,6% para 2,5%, refletindo um ciclo mais lento de corte de juros. Da Rádio Nacional em Brasília, Pedro Lacerda.

0: 15 minutos faltando para as 8 horas da manhã e o assunto agora é Copa do Mundo. Com pressão e virada, a Argentina bate Inglaterra e vai à final em jogo histórico. Rafael Guimarães com os detalhes.
1: A Argentina está na final da Copa do Mundo de 2026. Com uma pressão absurda após levar o primeiro gol e mais uma virada épica, os sul-americanos venceram a Inglaterra por 2-1 e, de forma incontestável, conquistaram a vaga na decisão. Inglaterra e Argentina fizeram um primeiro tempo bastante disputado nesta quarta-feira em Atlanta, nos Estados Unidos. Com pressão de lado a lado e algumas chances criadas pelos dois times, a etapa inicial, no entanto, terminou sem gols, deixando todas as grandes emoções da partida para os 45 minutos finais. A Argentina começou o segundo tempo no ataque e quase abriu o placar logo aos 2 minutos. Lionel Messi parecia inspirado e chamava o jogo para si. A Inglaterra tentava controlar a partida, tocando a bola e buscava os craques do time. A estratégia da equipe europeia deu certo aos 9 minutos. Harry Kane inicia a jogada lançando a bola para o ataque, que termina com lançamento na medida de Rodgers para a área e gol do atacante Gordon. Atrás no placar, a equipe sul-americana foi para cima e empurrou os europeus para o campo de defesa. A pressão era total dos argentinos, enquanto os ingleses não conseguiam jogar. De tanto buscar, aos 40 minutos da segunda etapa, Enzo Fernandes recebe a bola após um escanteio, bate de fora da área e faz um golaço, empatando a partida em 1-1. A Argentina seguiu pressionando e já nos acréscimos o craque apareceu. Ele, Lionel Messi, lança magistralmente na cabeça de Lautaro Martínez, que estufa as redes para virar o placar e decretar a vitória dos sul-americanos. 2-0 Argentina em cima da Inglaterra e classificação incontestável para a segunda decisão consecutiva. A grande final da Copa do Mundo de 2026 está definida. Espanha e Argentina se enfrentam no próximo domingo, dia 19, às 4 da tarde, no horário de Brasília, em Nova York. Os espanhóis buscam o bicampeonato, enquanto argentinos sonham com o tetra. Da Rádio Agência Nacional em Brasília, Rafael Guimarães.
0: Governo, Câmara e FPA fecham acordo para renegociação de dívidas rurais. Os detalhes com Rita Sardi.
2: O governo federal e a Câmara dos Deputados fecharam um acordo histórico para a renegociação de dívidas rurais, que será oficializado via uma medida provisória. O anúncio foi feito pelo ministro da Fazenda, Dário Durigan, e pelo presidente da Câmara, Hugo Mota, após ampla negociação com a FPA, a Frente Parlamentar da Agropecuária. O plano substitui o projeto anterior, equilibrando o socorro aos produtores com a responsabilidade fiscal do governo. Os produtores afetados já podem procurar as instituições financeiras, com destaque para o Banco do Brasil, que declarou estar pronto para iniciar os atendimentos. Hugo Mota destacou a capacidade de negociação e de concessão de todos os lados envolvidos.
3: Nem sempre, quando a gente senta à mesa, o acordo sai do jeito que só um lado quer. Às vezes sai todo mundo um pouquinho incomodado, mas a gente consegue construir a solução que foi possível e que foi melhor para o país. Então eu penso que esse é o resultado deste dia, mas de antemão dizer que essa construção é uma construção, na minha avaliação, muito positiva para que o nosso agronegócio continue a produzir, a gerar emprego, a gerar renda e a colaborar com o desenvolvimento do nosso país.
2: Na mesma linha, o ministro da Fazenda, Dário Durigan, celebrou o acordo e disse que grande parte dos agricultores será contemplada.
4: Esse não é um acordo de semanas, é um acordo de um ano. Todo o processo que foi iniciado na Câmara, que avançou para o Senado, foi acompanhado por muito diálogo e eu acredito que é assim que a gente tem que avançar. Nós não chegaríamos no acordo que nós chegamos hoje, não fosse o trabalho de sensibilização, o trabalho técnico da FPA, da Frente Parlamentar da Agropecuária, de modo que vocês nos sensibilizaram para que a gente saísse de uma posição, que era uma posição mais dura, para que a gente acomodasse, não todo mundo, que é o que eu tenho dito, que não é possível, isso falo com o ministro da Fazenda do país, mas acomodar aqui a situação da grande maioria dos agricultores.
2: Durigan disse que a expectativa é de que sejam renegociados 100 bilhões de reais em débitos com juros que vão variar de 5% a 11% com conforme a situação do agricultor. A renegociação prevê um prazo de até 8 anos para o pagamento, podendo chegar a 10 anos para estados afetados por crise climática. O ministro ainda anunciou a criação de um fundo garantidor destinado ao financiamento de médio e longo prazo do setor agropecuário no valor de 2 bilhões de reais. Para o vice-presidente da Frente Parlamentar da Agropecuária, deputado Arnaldo Jardim, o acordo para a renegociação trava o processo de inadimplência do setor e impulsiona o plano safra.
5: Se a pergunta for o seguinte, vocês estão completamente atendidos? Não, mas nós estamos seguramente atendidos de que isso deslancha, de que isso cria uma parada em todo o processo de inadimplência e faz rolar o desenvolvimento do plano safra, que é algo que estava nos preocupando muito. O ministro sabe e o presidente Hugo Mota tem acompanhado isso. O plano safra está aí, essa rediscussão de garantias e os outros instrumentos vai fazer com que flua.
2: De Brasília, da Rede de Notícias Acaerte, repórter Rita Sardi.
0: Hora e vez da previsão do tempo.
6: Previsão do tempo, Acaerte.
7: Bom dia! Nessa quinta-feira, o tempo segue firme com o predomínio do sol em Santa Catarina. O dia começa com nevoeiros isolados e nebulosidade do litoral aos planaltos, e logo se dissipam, dando lugar ao sol ainda pela manhã. As temperaturas sobem. As máximas podem atingir 26 graus em Maravilha e Tubarão. Concórdia, 24. Joinville e Caçador, próximo dos 22 graus. E Florianópolis e Lages, 19. O vento sopra de nordeste a norte, com rajadas no Grande Oeste, Grande Florianópolis e Litoral Sul. Na sexta-feira, o destaque será o vento norte, e ganha força em todo o estado. No extremo oeste e oeste, as rajadas podem chegar perto de 70 km por hora. O amanhecer de sexta terá mínimas entre 6 e 12 graus nos planaltos e meio oeste e de 12 a 16 nas demais regiões, podendo iniciar já com 18 graus no extremo oeste. Será mais um dia ensolarado e com temperaturas em elevação. As máximas ficam acima dos 22 graus, podendo atingir até 30 graus no litoral sul. A tendência é o fim de semana seguir com tempo firme, sol e temperaturas elevadas, embora algumas projeções indiquem chance de chuva no domingo, na divisa com o Rio Grande do Sul, mas vamos confirmar amanhã. Aproveite o calorzinho que está chegando e tenha uma excelente quinta-feira. Com informações do tempo, meteorologista Daniele Lima de Florianópolis, para a Rede de Notícias Acaerte.
0: Rápido intervalo, 8 minutos faltando para as 8 horas da manhã.
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3: Indicadores agropecuários com Diego Brião. Soja.
4: Os contratos futuros de soja com vencimento em agosto registraram elevação nos Estados Unidos na quarta-feira. Na Bolsa de Chicago, a cotação era de US$ 12,02 por bushel ao final do dia. Valor no mercado físico no Brasil por saca de 60 quilos. Estado do Mato Grosso, cidade de Sorriso, R$ 115. Paraná, Marechal Cândido Rondon, R$ 117. Bahia, Luiz Eduardo Magalhães, R$ 124. E Rio Grande do Sul, não me toque, R$ 122 por saca de 60 quilos.
3: Milho.
4: Valores no mercado físico, por saca de 60 quilos. Paraná, Marechal Cândido Rondon, R$ 51. Valor em estabilidade na comparação com a cotação anterior. Mato Grosso, Tangará da Serra, R$ 44 em estabilidade. E Goiás, Rio Verde, R$ 50 em elevação.
3: Boi gordo.
4: Em São Paulo, na B3, os contratos com vencimento em julho eram negociados ao final da quarta a R$ 336,20 por arroba. Houve elevação de 0,81% no dia. Boi à vista, R$ 329,20 por arroba.
3: Café.
4: Os contratos futuros de café arábica com entrega prevista para julho terminaram a quarta-feira em Nova York, nos Estados Unidos, em queda. A cotação era, ao final do dia, de R$ 2.247,45 por saca de 60 quilos. No Brasil, na B3, os contratos futuros de café arábica com entrega prevista para setembro apresentaram elevação com cotação de US$ 391 por saca de 60 quilos. Valor no mercado físico do café arábica tipo 6 por saca de 60 quilos. Minas Gerais, Varginha, R$ 1.860. Bahia, região oeste, R$ 1.660. E São Paulo, Franca, R$ 1.820.
3: Cana-de-açúcar.
4: Os contratos futuros de açúcar com entrega prevista para outubro deste ano terminaram a quarta-feira em Nova York em queda. A cotação era, ao final do dia, de US$ 14,85 por libra-peso. Valor da saca de 50 quilos de açúcar cristal branco. Estado de São Paulo, R$ 91,58. Valor em queda na comparação com a cotação anterior.
3: Trigo.
4: Valor no mercado físico do trigo por saca de 60 quilos. Paraná, Marechal Cândido Rondon, R$ 70 em estabilidade. E Rio Grande do Sul, Júlio de Castilhos, R$ 69,50 também em estabilidade.
3: Indicadores agropecuários, um conteúdo do Grupo Rádio Web. Informação que amplifica conexões.
5: 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Foi mais uma edição do Continental News. Vem aí Kleber Massaneiro e o Manhã Continental.
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Sejam bem-vindos à nossa Continental, a rádio de todas as gerações. Hoje é quinta-feira, dia do comerciante. 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Você sabia que hoje é o dia do comediante? Não é comediante, desculpa, gente. É comerciante. Meus olhos que não estão muito bem aqui. Cadê meu óculos, meu galo? Cadê meu óculos, galinho? Traz meu óculos aqui, por favor. Eu não sei por que eu falei comediante se eu sabia que era do comerciante. Eu não sei por que eu falei isso. Eu sabia que era do comerciante, que eu já tinha lido tudo antes. Hoje, 16 de julho, dia do comerciante. Essa data destinada, então, é homenagear todos os profissionais que trabalham, claro, na área do comércio, na venda de produtos e serviços. Você que trabalha com comércio, parabéns. Hoje é o seu dia. Sabe que aqui na rádio também temos vendedores, comerciantes na rádio. São os nossos contatos comerciais, os nossos corretores aqui da rádio, que a gente chama de vendedores. É quem vende a rádio, no caso, os espaços comerciais na rádio. Tem alguém que faz os contratos, tudo direitinho. Então, hoje é o dia do comerciante. Parabéns para todos os comerciantes no dia de hoje, que não são comediantes, né? São comerciantes. Vamos começar a programação de hoje já com música do Leandro e Leonardo. Sonhador é a primeira de hoje. Um sonhador para você curtir. Uma música bem bacana para deixar rolar, abrir o seu comércio, você que é comerciante, e deixar o som por conta da Continental FM.

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0: lembrança boa, mais uma das novidades na programação. Quer dizer, não é tão lançamento assim, né? A música já tem um certo tempinho aí que toca na programação. Lembrança boa com Traia Véia, teve Rude e Robson. A música Tatuagem. Panda com a música Panda Reais. Panda Reais. Quantos reais tá valendo Panda Reais? Panda Reais ali, cabrinha. É, tantos reais, né? A gente viu também que mais o Gustavo Lima com Retrovisor. Boa música, Retrovisor. É uma história muito bacana dessa música. E o Leandro Leonardo, música clássica, antiga, Um Sonhador, que abriu a nossa Manhã Continental, que tá aqui com tudo. Pra quem tá chegando agora, muito prazer. Eu sou o Kleber Massaneiro, lá no Instagram. Você me encontra como @kleber.macaneiro, né, galinho? É, pode acordar, gente. Tem gente que tá dormindo ainda, tá tomando cafezinho ainda. Vamos tomar o nosso cafezinho gostoso, porque nessa Manhã Continental, cafezinho vai com... um biscoitinho, com um pãozinho, com uma torradinha. Vai que vai, uma delícia. 8h20 agora, pra todos, um bom dia.
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2: Já estamos de volta na Continental FM, a rádio de todas as gerações. 8:25 na nossa manhã continental. Que bom que você está por aqui. Então vamos subindo o som. Sabendo que a trilha sonora passa pela Continental FM, passa pelo seu rádio e vai até você. Hora de ouvir mais músicas. E aquele clássico na nossa manhã, Fogão de Lenha, Fábio Júnior e Chitãozinho e Chororó.

0: Manhã Continental comigo, Kleber Massaneiro tocando a sua música. Esse foi Bruno Marrone, Cuida do Nosso Amor. Música bonita, né? Já estamos agora nessa nossa manhã, já começamos, já engrenamos amanhã, já estamos com tudo também no nosso trabalho. Você tá trabalhando agora? Tá trabalhando? Então já manda aquela mensagem pra cá, eu quero saber onde é que você trabalha, de onde é que você está ouvindo a programação da Continental. O nosso WhatsApp continua o mesmo, 49-3347-0131. Já vai dizendo de onde é que você está nos ouvindo, porque tem o prêmio de amanhã, mas hoje você já pode participar. O Vale Supermercado Guilherme é meu, passou da primeira quinzena, que hoje já é dia 16, né? O dia do comerciante hoje, passou já da primeira quinzena, já entramos na segunda, começa a ficar com os recursos escassos em casa. Aí o que que a gente faz? 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Então já vai mandando pra cá aquele WhatsApp com seu nome, dizendo de onde é que você está nos ouvindo, que eu quero mandar um abraço especial pra você também. 20 para as 9, já vou correndo pro intervalinho, que é rapidinho, coisa rápida, e a gente já volta com muito mais música.
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Programação Continental, bom dia. Prazer, eu sou o Kleber Massaneiro, junto com você, como todas as manhãs. Mais uma vez estamos juntos nessa quinta. E você também tá curtindo de onde? A rádio de todas as gerações.

0: Você está na Continental, a rádio de todas as gerações. E mais um pouquinho, né? Todas as gerações e todo mundo mesmo. Curtindo, se divertindo nessa nossa manhã, manhã de quinta-feira. Como é que tá o tempo hoje aí onde você está, hein? Tá chovendo, tem sol, como é que tá onde você está? Hoje é pra ser um dia mais bonito hoje, né? Como é que tá o dia de hoje aí? Vamos dar uma olhadinha aqui hoje. Hoje temos alerta de vendaval hoje, tá, gente? Cuidado aí, tá? Pode dar um ventinho a mais hoje aí. Hoje dia parcialmente ensolarado, temperatura de 16, sensação de 14. O céu hoje vai ser predominantemente ensolarado, a máxima será de 26 graus. Mas tem um alertinha aí pra vento forte, tá? Então, fique atento porque poderemos ter um pouquinho mais de vento, né? Hoje, amanhã ainda, talvez mais pra amanhã, né? Então, fique atento porque pode ter um ventinho mais forte aí, tá? Agora, nós estamos na manhã continental, nesse dia gostoso, nesse dia bonito, dia pra sair, pra dar uma voltinha, né? Dar uma conversada com os amigos, com os colegas. Daqui a pouco vai tocar música, pode deixar que daqui a pouco eu toco música assim. Hoje é um dia propício pra você dar uma curtida por aí, claro, e estar aqui junto com a gente na Continental FM.
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2: Os terremotos que atingiram a Venezuela no final de junho já deixaram 4.829 mortes. Além disso, 16.740 pessoas ficaram feridas. Os dados mais recentes foram divulgados nesta quarta-feira.
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2: Em Brasília, a Comissão de Segurança Pública da Câmara dos Deputados aprovou o projeto de lei que obriga o agressor de mulheres a pagar pelos custos de instalação, funcionamento e manutenção dos dispositivos de monitoramento eletrônico. A cobrança só não valerá se a justiça reconhecer que ele não tem condições financeiras de arcar com as despesas.
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0: Vamos que vamos na manhã Continental, que estamos aqui juntos no oferecimento de Cooper, Itaipu, Smanioto, Relojoias e Ótica, Sicredi, Coronel Freitas, junto com a gente nessa nossa manhã Continental que continua.
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2: Essa é apaixonada demais.

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1: Existe uma teoria que se chama 90-10, onde uma pessoa tem 90% daquilo que você procura em alguém, só que você foca naqueles 10% que falta. Aí você sai pra rua, se aventura e realmente você encontra aqueles 10%, mas não se deu conta que perdeu os 90%.

0: Mas olha que beleza, primeiro nós começa, depois nós meia hora. Engraçado, acabei de fazer uma postagem sobre isso agora no meu Instagram. Tá lá no meu Instagram, no @kleber.macaneiro, mas deixa estar. Acabamos de ouvir as 10 mais da Continental, com Augusto Dávila, depois nós melhora, nome da música. Teve também Henrique Castro, a gente ouviu Gustavo Lima com Outra Madrugada, uma das novidades do embaixador Gustavo Lima, Fred Fabrício, Felipe Araújo, a gente ouviu também ainda Maiara e Maraíza, Henrique e Juliano, Zezé e Luciano, Grupo Menos é Mais, e João Neto e Frederico, completando 10 músicas direto, sem intervalos comerciais aqui na programação da sua Continental FM. Quero aproveitar para mandar uns alôs aqui, né? Mandar um alô para quem aqui? Pro Bruno de Chapecó. Tá ligadinho? Pediu uma música aqui, Bruno. A hora que eu encontrar, eu dou um jeito de tocar, tá? Não sei se eu vou conseguir, mas vamos ver, tá? Quero mandar um alô também pra Suelen Lanfredi. É isso, Suelen Lanfredi, da linha Zenaide Bertazzo. Tá ligadinha na programação também, Suelen? Bom dia para você. Quem tá mandando o áudio? Oi?
1: Bom dia, Kleber. Tudo
0: Oi.
1: Bem?
0: Tudo ótimo.
1: É Judite Nedzurka, de Três Palmeiras, Cornélio Freitas. Quero participar do sorteio Vale Supermercado Vilar de Anil. Obrigada. Por atendida, um abraço.
0: Já foi atendida aqui, tá participando, Judite. Bom dia pra você também. Clemilson Salvador de Coronel, Vale Supermercado Guilherme, é meu. Também tá aqui participando junto com a gente nessa manhã. Valeu, Clemilson. Um abração pra você, seja sempre muito bem-vindo à programação. Quem mais aqui? Fernanda Ferreira, o Vale Supermercado Guilherme é meu. Boa, Fernanda. Um bom dia pra você também, que está ligadinha aqui na programação. É assim que a gente gosta. Você mandando pra cá o seu nome, seu bairro, de onde você está nos ouvindo, porque eu gosto de receber a sua mensagem e saber de onde é que você está nos ouvindo. No momento em que eu vou correndo agora pro nosso intervalinho rapidinho, para voltar, claro, com mais músicas e falar de outras promoções também.
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0: 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Amanhã Continental segue firme comigo, Kleber Massaneiro e você. Vamos juntos até meio-dia, agora 21 para as 10. 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
3: Dale que dale, bom dia pra todo mundo. Kleber Massaneiro junto com você nas ondas da sua Continental em 96.1. Nosso Instagram tá lá esperando por você. Você já conhece o Instagram, né? @ Continental FM 961. Segue a Continental no Instagram você também. Todo mundo junto, curtindo numa só programação. 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
1: Aproveita, deixa as duas mãozinhas em cima, assim, pro lado e pro outro. Que fica sempre lindo isso, ó. Olha que coisa linda.

0: Eu nem precisava ter anunciado, né? Já berraram ali o nome deles ali. Sim, gente boa, estamos aqui na nossa programação continental, nessa sua manhã de quinta-feira. Quinta-feira é aquele dia que a gente pode dizer que é o dia do happy hour. Se não teve na quarta-feira, na quinta-feira vai ter, né, pessoal? Não tem os quinta-feirinos, o pessoal do futebol, pessoal da sinuca, da canastra, do não sei o quê? As meninas se encontram, né? As garotas se encontram pra comer aquele fondue, tomar aquele vinho, bater aquele papo, falar de coisas da vida, filosofar. Elas filosofam e eles jogam dominó, eles jogam sinuca, jogam futebol. É o fim da picada, né, cabrinha? Mas às vezes é assim que acontece. Não é regra, obviamente, não é sempre assim que acontece, né? Mas hoje é quinta-feira. Quinta-feira é dia de happy hour, é dia de curtir muito a sua programação continental. Então sobe o som, porque amanhã continua.
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2: O Hospital Infantil Joana Guzmão de Florianópolis confirmou a morte do menino de 11 anos que sofreu graves queimaduras após uma explosão em Chapecó. Segundo informações divulgadas pela Polícia Militar, o menino teve cerca de 80% do corpo queimado. Após receber os primeiros atendimentos em Chapecó, ele foi encaminhado para a unidade hospitalar especializada na capital, onde permaneceu internado. A explosão aconteceu na tarde do dia 22 de junho.
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0: Manhã Continental. Eu sou o Kleber Massaneiro e você, eu quero saber quem é você que tá ouvindo, de onde é que você nos ouve. 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

0: rádio de todas as gerações. Você faz falta aqui, é Maiara e Maraísa, tá? A gente já reconhece a voz delas de longe. Maiara e Maraísa, ao vivo, você faz falta aqui. Teve também João Neto e Frederico, Toca Aquela, com Panda e Mariana Fagundes. Teve também Priscila Senna com a música Não Me Faça Chorar, participação do Pablo. E lá no comecinho, Luan Santana, Te Vivo. Boa música do Luan Santana. Tô adiantadinho aqui hoje, né? Como é bom a gente tá adiantado. Dá tempo de tocar até mais músicas aí. Como dá tempo de tocar mais músicas, a gente, claro, vai reforçar os alôs, os abraços aqui pra quem tá ligado na programação. Quero mandar um beijo pra quem? Pra Chayane da linha Rui Barbosa, que tá ligadinha na programação, né, Chayane? Seja bem-vinda, você também à nossa programação. Luiz Carlos Toffoli tá curtindo hoje pelo celular aí, pelo aplicativo. Que chiqueza. Valeu, Luiz Carlos, um abraço pra você também. Quero mandar um alô pra quem mais tá ligado aqui, Dona Gessila da Luz, sempre participando, concorrendo à programação. Que joia, que 10 aqui, ó. Cleide Mascarello aqui de Coronel tá participando também. O Bruno de Chapecó pediu uma música aqui, Bruno. Boa pedida, tua pedida aí, Bruno. Mandar um abraço pra Suelen, que tá ligada junto com a gente também. E todo mundo que tá ouvindo a programação agora, se quiser mandar aquele alôzinho, por favor, né? Eu mando carimbão, porque ouvinte fiel leva carimbão aqui, ó. É carimbadão lá no fundo do coração. Será que dá tempo de tomar um cafezinho aqui agora, antes do almoço ainda? Opa, falta bastante pro almoço, né? Acho que dá tempo de tomar meu último cappuccino aqui agora. Vou aproveitar e convidar você. Vamos tomar um cafezinho comigo? Ah, você tá aí no seu chimarrão, né? Tá no chimarrão, não tem problema. Eu acompanho você, você no café, eu no café, você no chimarrão. O importante é estarmos juntos curtindo a programação da nossa Continental.
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3: Bom dia, pessoal, sejam bem-vindos à Continental, a rádio de todas as gerações, 10h22. Virando o relógio agora para 10h23, é hora de ouvir mais música. Pode vir junto comigo, pode deixar o som rodando no seu rádio e não se incomodar com nada. É a rádio que toca a sua música. 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

Amado Batista cantando pra gente a Borboleta Azul. Borboleta Azul, Amado Batista. Hoje dia 16 de julho. Hoje a gente tem a notícia triste aqui do falecimento do jornalista Renato Machado. Não sei se você lembra dele, Renato Machado, referência no telejornalismo brasileiro, trabalhou muitos anos na Rede Globo, morreu hoje aos 83 anos, estava internado numa clínica no Rio de Janeiro, mas a causa da morte não foi divulgada. Para você lembrar quem é, Renato Machado foi ex-apresentador do Bom Dia Brasil e apresentou outros jornais da Rede Globo também, marcou gerações, foi apresentador do Bom Dia Brasil, do Jornal da Globo, do RJTV, integrou a bancada do Jornal Nacional, trabalhou como correspondente internacional e também repórter especial e já recebeu, inclusive, indicação ao Emmy Internacional, um dos maiores jornalistas e apresentadores do Brasil. Então, Renato Machado faleceu na manhã de hoje. Isso é uma pena, né? Uma pessoa bem conhecida, um cara muito tranquilo, muito gente boa, Renato Machado. Então, gente, só para dizer que faleceu o Renato Machado, apresentador e jornalista da Rede Globo, que estava internado no Rio de Janeiro. Mas a causa da morte não foi divulgada. E daqui a pouco

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14 para as 11, vamos de mais música. Agora é isso, produção. 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Que tal ouvir Chitãozinho, Chororó com Zé Ramalho?

0: Continental simplesmente não para. Aqui na programação Continental, Nayara Azevedo, criado por vó, minha cabrinha. Você foi criado pela sua vó, minha cabrinha, é verdade, cabras? É por isso que ela é assim, é cabrinha, né? Um amor de pessoa, que coisa. Eu sei porque eu não tenho nada pra falar do criado por vó. Meus netos vivem aqui em casa, a gente vive se divertindo com eles. Ontem mesmo, estavam aqui se divertindo junto comigo e são tudo boa gente. Imagina se não, né? A gente ouviu quem mais aqui na sequência? Matheus e Cauã. Que sorte a nossa, uma das mais antiguinhas deles, né? É de Brito e Samuel, com a música Romance Rosa e Chitãozinho Chororó, com ele, com Zé Ramalho e a música Sinônimos. Boa música também. Curtiu, gostou? É porque você está na Continental.
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2: Com outra virada nos minutos finais, a Argentina derrotou a Inglaterra por 2-1 nesta quarta-feira e avançou para a segunda final consecutiva de Copa do Mundo. A grande decisão da edição de 2026 será neste domingo contra a Espanha.
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2: Os trabalhadores nascidos em setembro e outubro e que ganharam até 2.766 com carteira assinada em 2024 recebem nesta quarta o abono salarial de 2026. Neste quarto lote serão liberados 5,4 bilhões
1: de reais. 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

0: Continental, a rádio de todas as gerações. Olha que beleza, Alexandre Pires, de ex pra ex. Teve Kleber e Cauã, a gente ouviu Rafa Santos. Teve Michael Bolton com a música Drift Away. Só música boa nessa programação de hoje, né, Gabrinha? Afinal de contas, é quinta-feira, e quinta-feira é véspera do quê? Quinta-feira é véspera do final de semana. E na véspera do final de semana, nós estamos juntos também na Continental FM. Ué, mas por que véspera do final de semana? Se nós temos a sexta-feira, né, minha cabrinha? A explicação é muito simples. Acontece que amanhã, a partir das 6 horas da tarde, no final do seu expediente, você já pode dizer que o fim de semana chegou. Mas calma lá, que é só amanhã. Não é hoje ainda não, tá? Não é hoje ainda não. 11:24, um bom dia.
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2: Tamo junto. 11:30, o tempo voa, né, gente? O tempo passa muito rápido, meia horinha aí pro almoço, mas dá pra gente curtir mais algumas músicas ainda. É aquela trilha sonora especial pra

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0: Continental, a rádio de todas as gerações. Nesse bloco, Calcinha Preta. Uou, uou, uou, uou, uou, uou. Minha razão de viver. Aê. Fechou o bloco e você curtindo, né? Trabalhando, dirigindo, se divertindo em casa, fazendo aquele almoço ou já almoçando de repente. Sejam bem-vindos à Rádio Continental, porque aqui teve também Murilo Rufi, Saudade Estranha, Maiara e Maraísa, Quem Sente Saudade Sou Eu, e o Tiaguinho com Caixa Postal ao vivo no comecinho da sequência. Já vou pro intervalo correndo porque temos mais um bloquinho ainda. Essa é a Manhã Continental.
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Manhã Continental continua, gente, até meio-dia. 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
8: Tá na hora da nossa última sequência da nossa manhã continental. Manhã tá passando rápido, hein, gente? Que é isso? Julho, 16 de julho hoje, a gente já vai de música para seus ouvidos. Porque é isso que a gente faz aqui na Continental FM, a sua trilha sonora de todos os dias. Kleber Massaneiro por aqui, junto com você. A rádio de todas as gerações com Panda Corpo Nu. 12 pro meio-dia.

0: Sosseguei.
1: Te sossegou, tá sossegado. A última de hoje da manhã continental. Eu sosseguei. Sossegou, né? Tá sossegadinho, tá de bom, né, cabrinha? Então tá bom, bom almoço pra todo mundo, bom finalzinho de dia de trabalho, da manhã de trabalho, porque à tarde tem mais, né? A gente volta a se encontrar agora, somente amanhã, gente, das 5 às 7 e depois das 8 ao meio-dia. Muito obrigado a cada um de vocês pela companhia, um beijo grande, um abraço apertado, ele tá chegando de Cavignoli. Tchau, gente, até amanhã.
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3: A Prefeitura de Xaxim iniciou os trabalhos de desassoreamento de rios em diferentes pontos do município, como parte das ações preventivas para minimizar os impactos em razão da previsão do fenômeno El Niño. A medida integra um conjunto de investimentos voltados à melhoria da drenagem urbana e à redução dos riscos de alagamentos.
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3: A Prefeitura de Xaxim, por meio da Secretaria Municipal de Agricultura e Meio Ambiente, realizou mais uma entrega de mudas de árvores frutíferas e ornamentais para produtores que haviam feito a solicitação previamente junto à Secretaria. A iniciativa tem como objetivo facilitar o acesso às mudas e reduzir os custos de aquisição, concentrando os pedidos por meio do município.
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3: O informativo Cooper Alfa está no ar. Olá, família Alfa. Olá, ouvintes. Sejam todos bem-vindos à audiência do programa. Hoje é quinta-feira, 16 de julho.
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3: No último dia 10 de julho, a filial de Guaraciaba, no extremo oeste de Santa Catarina, promoveu um evento especial dedicado aos produtores de leite da região. O encontro reuniu cerca de 100 participantes no Clube Itamaraty, em Guaraciaba. Ouça a entrevista conduzida por Simone Casagrande.
4: Muito bem, nós conversamos com o gerente Sadi aqui da filial de Guaraciaba. Sadi, fala aqui para os nossos ouvintes um pouquinho sobre o objetivo de estar realizando este evento.
5: Bom dia, cooperados. O objetivo principal do evento, além de ser alusivo ao dia do produtor do leite, é também trazer ele mais para perto de nós, trazer um momento de motivação, falar da importância dele estar ligado ao sistema cooperativo, no caso da Cooper Alfa. Aproveitamos para mostrar as vantagens, os benefícios de estar ligado ao sistema, mostramos sobre cota capital, lembrar ele, para ele refletir sobre o quanto a Cooper Alfa já impacta na história de evolução dele.
4: Quantos participantes?
5: Nós tivemos hoje 150 participantes. A base do povo aqui, do público aqui, é o nosso integrado, o nosso produtor, nosso cooperado que produz leite na integração.
4: Bem importante nessa de trazer essa questão da cota, até porque a gente sabe que a maioria que estão aqui hoje são os pais e que também estão preparando essa parte da sucessão. Para eles também falar um pouquinho em casa sobre isso, né? Do trabalho realizado, do porquê também negociar com a Cooper Alfa. Hoje eles recebem a cota, né? Após a idade aí que se completa. Então, para os filhos já começarem a fazer isso também.
5: Realmente, até há poucos dias nós tivemos a entrega da cota capital na regional aqui do Cedro e ouvimos depoimentos de produtores lá que diziam assim: por que eu não comercializei um pouquinho mais? Já está bom o que eu estou recebendo, mas eu podia ter comercializado mais com a cooperativa, ter valorizado um pouquinho mais o sistema da forma que fosse possível e estar hoje recebendo um benefício maior ainda. E ele falando isso, realmente transfere para a próxima geração que vai estar trabalhando na empresa, na sua propriedade. E garantindo também a existência da cooperativa.
4: Conversamos aqui com a Patrícia Valandro. Patrícia, gostaria que tu falasse um pouquinho dessa iniciativa de estar trazendo os produtores, né, os produtores de leite, que você também está lá no dia a dia junto com eles. Eles tiraram esse tempo, pararam e estar aqui hoje, né? Como que surgiu, então, essa ideia?
6: Essa ideia surgiu há 3 anos já. É o quarto ano que a gente faz essa mobilização dos associados, dos integrados de leite, para comemorar o Dia do Produtor de Leite, pensando não somente na parte técnica e na evolução da atividade, nos indicadores zootécnicos, mas também na parte emocional do associado, né? Do integrado. Hoje a cooperativa fomenta muito isso, ela trabalha na evolução das famílias, na sucessão, na parte da mulher dentro da propriedade. E nós tivemos essa ideia de por que não dentro da integração de leite nós fomentarmos isso. A atividade, claro, ela necessita dos indicadores de qualidade, da evolução, de uma boa criação de bezerras, de uma CCS baixa, de um controle na parte de lavoura. Porém, a propriedade é gerenciada por pessoas e elas são a base, né, da evolução, não só financeira, como da permanência deles na atividade. Estar bem, pensar na família, evoluir nisso, é o que a gente busca. Nós tivemos como feedback dos anos anteriores muitas propriedades que conseguiram sentar pais e filhos e pensar na evolução. Nós vamos investir, o que nós vamos fazer, uma coisa primeiro, né? O passo a passo. Então, acho que isso é válido, também faz parte do que a cooperativa busca, não somente a qualidade do leite, como a vida das pessoas, né?
4: Nós conversamos com o Welter. Welter, fala aqui para os nossos ouvintes, né? Estar aqui hoje trazendo esses produtores, especialmente da área de leite, já é um desafio no dia a dia, né? Porque também a área, né, nessa área do leite já é desafiador. Como que você vê essa iniciativa, esse objetivo também de estar aqui?
0: Com certeza, acho que é uma missão, é um desafio para eles, né? São produtores heróis, porque assim, no dia a dia não tem sol, não tem chuva, independente de tempero, preço, a vocação deles tem que fazer as ordenhas de manhã, de tarde ou de noite, produzir alimento para os animais, produzir alimento para a nação, com qualidade, e muitas vezes isso também não é de uma forma justa pelo trabalho que eles exercem, investindo um monte de capital, bastante dinheiro aplicado em animais, equipamento, benfeitorias, instalações, própria terra também, que ela leva bastante, e o empenho, né, do profissionalismo do produtor, e com certeza vale muito para poder, no dia a dia, ele considerar assim, um trabalho efetivo, um trabalho que seja digno para a família e para ele consigo mesmo. Acho que o desafio é de manter a família sólida, ele ser uma pessoa perseverante na atividade, no dia a dia. Sempre existe desafio na vida, mas temos que pensar que o dia de amanhã poderá ser melhor. Procurar sempre fazer o melhor do momento, né, com a ajuda das pessoas, informações, confiar nos profissionais muitas vezes também, diferente da empresa, mas que eles possam também agregar com eles, juntamente desenvolver um bom trabalho, e que isso leva um bom resultado econômico para a propriedade.
4: Conversamos com a Emily, né, que veio para este momento motivacional aqui juntamente com os produtores de leite em Guaraciaba. Emily, vir falar por um público, né, que sempre estão trabalhando no dia a dia, lá no campo, e tirar esse tempo para estar aqui ouvindo, aprendendo e levar para casa de lição. Eu gostaria que tu falasse um pouquinho o que você abordou, né? O que você trouxe também para tocar no coração dessas pessoas.
6: Bem, Simone, esse é um momento oportuno. Eu costumo interpretar os dias e ver as situações como tem coisas que a gente só vê quando desacelera. Esse momento foi um momento, um tempo de qualidade para as pessoas que todos os dias fazem acontecer. Os assuntos abordaram foram temas do cotidiano, assuntos simples. Eu sempre procuro trazer para as minhas vivências e a minha jornada ligada ao agronegócio, ao cooperativismo, que é o meu cotidiano com as pessoas, mas o desenvolvimento, o conhecimento como ponte. As famílias no agronegócio é importante. Pessoas precisam de pessoas e pessoas precisam estar fortalecidas. Nesse momento a gente abordou autorresponsabilidade, a gente não pode terceirizar decisões e tratativas que são nossas e nem achar culpados. A gente trouxe aqui as 6 leis que regem a autorresponsabilidade e como ferramenta levamos um livro para essas pessoas levarem para seus lares para continuar esse conhecimento. Porque a motivação, ela vem talvez na palestra e ela pode, com o passar dos dias, os desafios podem cair no esquecimento. Mas esse momento, o livro, o objetivo é para que as pessoas lá na prática lembrem e tirem o tempo de qualidade para investir em si, seja no livro, seja num conhecimento, em conversas, em momentos que a cooperativa proporciona, para conseguir novos resultados. E novos resultados precisam de nova mentalidade. E para isso, as pessoas precisam estar fortalecidas. Também falamos um pouco da fé, algo como um propósito. Eles têm nas mãos todos os dias a missão, que é produzir alimento e alimentar outras vidas. Precisam da cadeia produtiva também, cada mão envolvida, precisam que estejam bem, olhar para o seu propósito, para a família, como a maior prosperidade que a gente tem em nossas mãos. Então foi um momento bem satisfatório.
4: Muito bem, vamos conversando aqui com o seu Armindo. Seu Armindo, gostaria que o senhor falasse um pouquinho de estar aqui neste dia, né? Sabemos que vocês deixaram lá a propriedade para vir aqui acompanhar um pouquinho também este evento que a Cooperalfa realiza. Como que o senhor se sente? Como que o senhor de estar aqui presente e ouvir também, né, o que os nossos profissionais estiveram passando?
7: A gente se sente feliz por receber um convite para participar do evento desses, deixar a propriedade para participar, né?
4: E tendo também essa parte, a gente teve uma parte bem motivacional. Muitas vezes a gente está nessa correria do dia a dia e acaba deixando de lado também, né, essa questão de sentar, de conversar, dessa união.
7: É, a gente aprende muita coisa com isso, pegar novos ensinamentos, novas oportunidades para continuar na propriedade, né?
4: Sim, dona Iraci, fala um pouquinho também desse sentimento, né, de estar aqui nessa manhã e aproveitando um pouquinho deste ensinamento que a Cooperalfa traz para vocês.
8: Bem, Eu achei que foi muito emocionante. A gente senta no coração, você nem faz ideia como isso é bom. Todos queriam ter essa oportunidade de participar de uma palestra tão bonita como foi hoje de manhã. Isso eu não tenho o que agradecer.
4: E que a senhora vai levar de ensinamento lá para a família? Vocês trabalham com leite, né? Sim. Na verdade, todos que são produtores de leite. O que a senhora vai levar lá para sua família?
8: Para que continuamos firmes como nós estamos indo. Estamos unidos e queremos continuar assim. Os filhos estão conosco e vale a pena viver assim. Muito obrigada.
3: Ok, eu agradeço a todos. Ontem, quarta-feira, 15 de julho, a cotação média do dólar foi de R$5,08. O informativo dinâmico Como Você Fica por aqui e amanhã tem uma nova edição nesse mesmo horário. Hoje, a nossa mensagem final é essa: todas as coisas boas já existem dentro de você. Então, deixe transbordar. Até amanhã, boa tarde.
2: 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Muito obrigado pela sua audiência.

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Salve, salve, turminha do bem, ótima quinta-feira para todo mundo de Cavignoli, no comando da Continental FM, na hora do seu almoço, para fazer muito bem para você nessa quinta-feira com essas músicas gostosas, maravilhosas, né? Músicas que eu tenho certeza que irão fazer muito bem para sua vida. E aí, tá tudo bem? Tudo certo? Como é que você tá aí? Conta-me tudo, o que você tá fazendo? Tá almoçando? Já almoçou? Hã? Tá indo pro almoço, tá no carro sintonizado aqui na programação, descansando. Muito obrigado pela sua sintonia, tá bom? Para deixar o seu almoço muito mais especial e a sua hora de descanso também, tá começando para você uma hora diretaço só de músicas, sem intervalos comerciais.

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0: Essa música é bacana demais, do Israel e Rodolfo. Hoje não, fechando uma hora diretaço só de músicas, sem intervalos comerciais, nessa quinta-feira. Que coisa boa saber que você tá aí ouvindo a programação Continental FM, essa programação que a gente faz com tanto carinho, né? Pensando em você, né? Colocando cada música no seu lugar certo para que a sua tarde seja maravilhosa. Muito obrigado pela sua sintonia. Eu vou pro intervalo bem rapidinho, eu volto já com a tarde da Continental.
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1: Tá todo mundo ligado na Continental FM, em casa, no carro, no trabalho. Essa rádio faz a companhia certa para você viver os seus melhores momentos. Simbora, que tá começando a tarde da Continental nessa quinta-feira, por aqui de Cavignoli, com muito prazer. Então, aumenta o volume do seu rádio e prepare-se para viver fortes emoções no programa de hoje. Para começar o nosso encontro, tem Daniel, essa música é linda, Malícia de Mulher.

0: participação do Fagner pra você na programação Continental FM dessa tarde maravilhosa. Exatamente, é quinta-feira, turma. E aí, tá tudo bem? Tudo certo com você? Muito obrigado pela sua sintonia. O intervalo é rapidinho, eu volto já aqui na melhor programação.
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1: Aqui estamos para este momento de meditação que vamos meditar sobre Apocalipse 12, 17, que diz: irou o seu dragão contra a mulher e foi pelejar com o restante da sua descendência, os que guardam os mandamentos de Deus e têm o testemunho de Jesus, e se pôs em pé sobre a areia do mar. Quem é que está de mal com o povo que guarda os mandamentos de Deus? O dragão. Deu para perceber quando você lê com atenção os 10 mandamentos que tem os da Bíblia e os da outra fonte, que é o catecismo? Aqui está o porquê de tanta controvérsia. Mas, durante a Idade Média, pareceu extinguir-se por completo a obediência à lei de Deus. No entanto, a igreja no deserto, perseguida, manteve sempre o seu resto fiel a Deus, seu remanescente. Os valdenses, por exemplo, permaneceram firmes. Ao Jesus voltar a esta terra, o número de fiéis, este será menor. É importante tomar cuidado sobre isso. O número dos fiéis será menor do que os obedientes. Devemos estar preparados, sempre analisando os dois lados da moeda, para que a gente possa ter a resposta da maneira que nós precisamos e não da maneira que nós queremos. Portanto, o remanescente da época final do planeta Terra é o mínimo, mas haverá adoração, adoração com clareza. Todos nós vamos ter que tomar uma decisão abertamente quando a adoração, quando vier o decreto 666 de Apocalipse 13, 16 a 18, que aqui vem comentando do Apocalipse 12, 17. 12, 17. O dragão está bravo com quem guarda os mandamentos. Quando vier o decreto 666, vai envolver mandamento. Qual deles? Aí é que vamos ter o divisor de água para a gente estudar, analisar e cada um voluntariamente decidir o que vai fazer. Mas nós vamos fazer o quê se não temos conhecimento do que se trata? Por isso, a minha finalidade aqui é te ajudar, te despertar desta necessidade e quando isso acontecer, não pegar nós de surpresa. E eu te espero no próximo momento de meditação.
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1: Pra você, uma excelente quinta-feira. Muito obrigado pela sua sintonia aqui na programação. Estamos aqui nos estúdios levando para você a melhor sequência de músicas e, claro, tentando fazer com que a sua quinta-feira seja diferente, seja especial, porque você tá aqui na Continental FM.

0: Felipe Araújo, Estranho de Novo. Nossa, é ruim, né? Ah, essa música é bacana e você curte na programação número 1 da Continental FM. É a melhor programação de Santa Catarina, com certeza, porque a nossa programação a gente faz com muito carinho, né? Com muita dedicação, porque sabe que seu ouvinte da Continental é um ouvinte exigente, que gosta de ouvir coisa boa. Então a gente vai e capricha pra levar pra você todo dia, né? Uma programação diferenciada daquele jeito que você adora. O intervalo é rapidinho, eu volto já.
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1: A Argentina está na grande decisão mais uma vez. A seleção albiceleste buscou uma virada contra a Inglaterra e carimbou o passaporte para a finalíssima. O herói da classificação foi Lautaro Martínez, que balançou as redes nos acréscimos para garantir o triunfo por 2-1 e evitar que a Argentina seguisse para mais uma prorrogação. Além da vaga garantida, a vitória recolocou a equipe na liderança isolada no ranking oficial de seleções da FIFA. No próximo domingo, a Argentina enfrenta a Espanha num duelo que promete, já que a Espanha quer defender a invencibilidade e a Argentina ser bicampeã. Eu sou Melina Calduro, de Atlanta, a caminho de Nova York, para o Acaerte em Campo.
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11: Uma ótima tarde para você que está circulando de carro pela cidade, você amigo taxista, você amigo do aplicativo, né? Você motorista informal que está por aí, no carro, no trânsito, a programação Continental FM deixa a nossa vida muito mais agradável, né? Não é isso? Exatamente. O trânsito fica bem mais leve com essas músicas que tocam aqui na programação da Continental FM, afinal de contas, a programação aqui é uma programação a dedo, é, as músicas são escolhidas uma a uma, pra agradar você, ouvinte Continental. Aumenta o volume, essa música é bacana demais. É um musicão.

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0: Simone Mendes e o tal do Peguete pra você na programação da tarde da Continental FM dessa quinta-feira. E aí, tá tudo bem com você? Tudo certo? Muito obrigado a você que tá trabalhando aí, curtindo a programação, em casa descansando e você em casa trabalhando também, né? Muita gente trabalha em casa ouvindo a Continental FM. Obrigado pela audiência.
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2: A Polícia Civil de Santa Catarina cumpriu o mandado de prisão preventiva e o mandado de busca e apreensão contra um homem investigado por crimes praticados contra um adolescente de Pinhalzinho por meio da internet. A ação foi realizada no estado do Paraná com apoio da Polícia Civil. A investigação teve início após a mãe da vítima procurar a delegacia de polícia de Pinhalzinho e relatar que a filha vinha sendo abordada por um homem nas redes sociais.
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2: Um recém-nascido de 11 dias foi salvo após se engasgar com leite materno na noite de terça-feira em Bom Jesus. A ocorrência foi registrada por volta das 19h30 na SC-155. Do veículo desembarcou um casal. A mãe carregava o bebê nos braços e informou que a criança havia se engasgado após a
1: amamentação. 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

0: Simbora, turma, ótima tarde pra todo mundo de Cavioli na programação Continental FM. Muito obrigado pela sua sintonia aqui na programação. Aumenta o volume, tá começando 10 músicas sem intervalos comerciais.
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0: Marcos e Beluti, Pena Que Seja Namora, na programação Continental FM, fechando 10 músicas na sequência sem intervalos comerciais. Nossa, que programação é essa, amigo? Quanta música boa em uma só vez pra você, sem intervalo, na melhor programação de Santa Catarina. Você sabe que você tá aqui na Continental FM. Sejam todos bem-vindos à nossa rádio, né? Entrem, tomem um cafezinho, aproveita, vem aqui conhecer os estúdios da Continental FM, a equipe de ouro do rádio catarinense. Eita, que coisa boa. Tá tudo bem aí? Tá tudo certo? Tá trabalhando? Muito obrigado pela sua audiência aí, tá bom? Você no comércio local, pessoal que tá aí trabalhando na construção civil, os nossos amigos mecânicos, mecânicos de moto, de carros, não é isso? Estão ouvindo a programação aí. Muito obrigado pela sequência, pela audiência maravilhosa de cada um de vocês.
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1: Nunca é demais falar para você o quanto é importante a sua audiência, o quanto a gente fica feliz sabendo que você tá aí agora em casa, né? Cuidando da sua vida e com o radinho ligado aqui na programação da Continental FM. A gente faz parte do seu dia a dia e isso nos deixa muito felizes.

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2: Kaique, mente sã, participação do Luan Santana nessa música aí, fechando mais um bloco de programação da Continental FM nessa tarde de quinta-feira. Quinta-feira, turma, e aí, visualizando já o final de semana? Não, ou tá cedo ainda? O que você tá pensando, aprontando? Pretende fazer o quê nessa reta final aí de semana? Sexta-feira, você trabalha sábado, não? Ou você descansa o fim de semana inteiro? Ah, quem descansa o fim de semana inteiro é bom, né? Aí dá tempo pra você planejar as coisas. Intervalo rapidinho de Cavinho, olha, volta já, fica aí.
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4: A Prefeitura de Xaxim iniciou os trabalhos de desassoreamento de rios em diferentes pontos do município, como parte das ações preventivas para minimizar os impactos em razão da previsão do fenômeno El Niño. A medida integra um conjunto de investimentos voltados à melhoria da drenagem urbana e à redução dos riscos de alagamentos.
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4: A Prefeitura de Xaxim, por meio da Secretaria Municipal de Agricultura e Meio Ambiente, realizou mais uma entrega de mudas de árvores frutíferas e ornamentais para produtores que haviam feito a solicitação previamente junto à Secretaria. A iniciativa tem como objetivo facilitar o acesso às mudas e reduzir os custos de aquisição, concentrando os pedidos por meio do município.
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1: Não tem pra ninguém no seu rádio, sou da Continental FM, a melhor programação de Santa Catarina. Tá todo mundo ouvindo, né? Em casa, no carro, no trabalho, pessoal aí no bairro, no centro, né? Essa rádio realmente faz eco na cidade. Tô gostando aí da programação da Continental FM e eu espero que você também esteja aí. Conte para todo mundo, fale pros seus vizinhos, pros seus amigos da Continental FM, porque o pessoal comenta da rádio, né? E depois, quem ouve sobre a rádio, ah, essa rádio é maravilhosa, toca um monte de música boa, tal, toca uns clássicos lá internacionais, toca umas músicas sertanejas que marcaram e o sucesso de hoje, aí o pessoal fica curioso, vai lá ouvir. E quando sintoniza na Continental FM, percebe que essa rádio é bacana demais e fica fazendo parte da família Continental FM, não sai mais aqui. Muito obrigado pela sua dica, tá bom? Você que sugere a Continental FM aos seus amigos. Aumenta o volume que essa música é bacana demais.

0: Zé Neto e Cristiano, oi, tudo bem? Pra você na programação da Continental FM, essa música é bacana demais. Eu dei um ganho nessa música aí enquanto tocava aqui no estúdio. E eu espero que você tenha curtido ela também aí onde você estiver. No seu trabalho, em casa, no carro, circulando, levando a gente de carona aí no seu play. Muito obrigado pela sua sintonia. Você sabe que você é a razão, né? Do nosso estar aqui na rádio. É por você que a gente capricha, coloca as melhores músicas do mundo, pesquisa, né? As músicas que estão fazendo sucesso, que poderão vir a fazer sucesso, e claro, aqueles flashes do passado que você tanto ama. Intervalo rapidinho, eu volto já, fica aí.
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0: Tá todo mundo ligado aqui na programação da Continental FM, nessa rádio maravilhosa que leva até você as melhores músicas do Brasil e do mundo. Se fez sucesso no passado, se faz sucesso hoje, a gente toca pra você aqui na programação. Tá tudo bem por aí? Aproveita que você tá de bobeira agora na rede social e acessa o nosso Instagram aí, Continental FM 96.1. Isso! Tem os bastidores aqui da Continental FM, tudo que rola por trás do microfone. Exatamente. Dá essa moral aí pra Continental FM.

0: Que amei te ver nessa versão aí com o grupo Menos é Mais na programação da Continental FM. Não tô falando que é só música boa o tempo inteiro no seu rádio. Por isso que a programação da Continental FM faz eco na cidade. Muita gente tá ouvindo porque sintoniza aqui e não desliga mais. É música boa o tempo todo. E claro que a gente, né, fica nessa missão assim de cada dia mais levar até você as músicas que você ama ouvir no rádio.
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0: começo agradecendo a quem sempre esteve comigo para que eu pudesse seguir em frente. A você, que me ensinou que o amor corre nas veias e precisa ser compartilhado. 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
8: Simbora, turminha do bem, muito obrigado pela sua sintonia na programação Continental FM. No carro, circulando, transitando, você amigo taxista, você amigo do aplicativo, levando a turma de carona aí e ouvindo a melhor programação de Santa Catarina. Simbora, continua pra você a tarde da Continental.

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0: do Victor e Léo, vida boa, que vida boa, ah, como é bom ter uma vida boa. Fechando muito bem a edição de hoje da tarde da Continental FM, um dos primeiros sucessos da dupla Victor e Léo pra você na programação Continental.
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2: Abrir um microempreendedor individual não significa apenas formalizar um negócio. Ao pagar mensalmente a contribuição do documento de arrecadação do Simples Nacional, o empreendedor também passa a ter direito à cobertura da Previdência Social. No entanto, cada benefício possui regras próprias, como idade mínima, tempo de contribuição e período de carência.
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2: O governo federal anunciou a publicação de uma medida provisória que permitirá a renegociação de mais de 100 bilhões de reais em dívidas de produtores rurais e cooperativas. Segundo o Ministério da Fazenda, poderão aderir à renegociação produtores que registraram perdas em pelo menos duas safras entre 2019 e 2025, com redução mínima de 30% da renda.
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0: Matheus e Cauã, Meu Silêncio, tem participação dela, Simone Mendes, nessa música aí, na programação do Sotocas Top, da quinta-feira da Continental FM. Onde você estiver, fazendo o que você estiver fazendo aí, muito obrigado pela sua sintonia. De Cavinholi, tô em casa agora, tô ouvindo a rádio, tô curtindo demais essa programação, é só música boa, né, de Cavinholi? É, com certeza. Ô, de Cavinholi, tô aqui no meu trabalho agora, pessoal aqui do açougue tá ouvindo a programação, pessoal do supermercado, o som tá ligado na Continental, no somzão da Continental FM, coisa boa, obrigado pela sintonia, tá bom?
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0: Essa música é linda demais, da Laana Prado. Pra você lembrar de mim, tem a participação do Murilo Rufi na programação do Sotocas Top da Continental FM. É só musicão do seu rádio, amigo. A gente sabe o que tá fazendo. Isso! Os nossos profissionais aqui na rádio buscam todos os dias levar até você a melhor programação de Santa Catarina. E é por isso que a gente capricha, e quando capricha, fica feliz em saber que você tá aí apoiando, curtindo a programação, né? 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
1: Este é o Mundial dos Recordes para a Argentina. Depois de mais uma classificação, os nossos vizinhos alcançaram uma marca emblemática que pertencia de forma isolada ao Brasil. Agora a seleção argentina se

0: iguala aos brasileiros em número total de finais disputadas no maior torneio de futebol. São 8 decisões para cada seleção. A Argentina reforça o momento da equipe, que agora busca a quarta estrela. Os argentinos terão a chance de transformar mais uma final em título e ampliar uma das fases mais vitoriosas da história da escaloneta. Eu sou Melina Calduro, de Atlanta, indo para Nova York, para o AKR.
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0: Aproveita que você tá aí agora na rede social e dá uma xeretada lá no nosso Instagram. Isso, acessa lá, Continental961. Aproveita, segue a gente, dá uma curtida nas nossas publicações, né? Tem bastante conteúdo legal lá para você se identificar aqui com a Continental FM.

0: Valeu, parabéns.
1: Obrigado, Zeca. Prazer é nosso. Amando você. Muito obrigado por tudo.
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0: Felipe Araújo, Amor da Sua Cama, pra você, encerrando muito bem a programação do Sotocas Top dessa quinta-feira. Gente, não temos tempo para mais nada. Mica Vignoli fica por aqui, beijo no seu coração, muito obrigado pela sua sintonia, forte abraço, nos falamos amanhã, pode ser? Até lá, tchau turma.
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2: Com outra virada nos minutos finais, a Argentina derrotou a Inglaterra por 2-1 nesta quarta-feira e avançou para a segunda final consecutiva de Copa do Mundo. A grande decisão da edição de 2026 será neste domingo contra a Espanha.
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2: Os trabalhadores nascidos em setembro e outubro e que ganharam até 2.766 com carteira assinada em 2024 recebem nesta quarta o abono salarial de 2026. Neste quarto lote serão liberados 5,4 bilhões de reais.
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0: 5:18. Amor, um amigo da Ilson com a banda G10. Essa versão já é na voz do Maninho, né? O Neguinho, não lembro agora o nome vocal. Acho que é Neguinho, se não me engano. E também, né? O Henrique Diego cantando Copinho. 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Tamo junto, bom fim de tarde pra você, 27 graus, temperatura, uma temperatura relativamente bem agradável, máxima de 28, amanhã da mesma forma, hein? Máxima de 28, mínima de 21, e por aí vai, temperaturas bem mais agradáveis do que semana passada, né? E por aí vai, então. Vamos que vamos! E olha, em comunicação brasileira, nós tivemos uma perda muito grande hoje. O jornalista Renato Machado, um dos grandes nomes do telejornalismo brasileiro, faleceu nesta quinta-feira, aos 83 anos, no Rio de Janeiro. Ex-apresentador e editor-chefe do Bom Dia Brasil, ele construiu uma carreira de mais de 4 décadas na TV Globo, onde também atuou como correspondente internacional e participou de coberturas históricas. A causa do falecimento não foi divulgada. 5:19. Rápido intervalo, a gente já volta. 3347-0131 para você interagir com a gente.
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2: Estamos de volta, 5h24. Essa é a Continental. Bom fim de tarde. Inverno com clima de verão, né? 27 graus é a temperatura, agora tem banda universitária cartão postal.

0: 18 minutos faltando para as 6. Ginigeno, apaixonado por você, garotos de ouro, me bate nega véia, 33470131, para você interagir com a gente, boa tarde para você. Tudo de bom? Seguimos, e olha, cão frentista famoso desaparece da Patagônia. Um dos cães que ficou famoso nas redes sociais por trabalhar uniformizado em um posto de combustíveis em São Paulo, na verdade, em Campinas, né, São Paulo, conhecido como Pose, está desaparecido desde o último domingo. Durante uma viagem com a família à cidade de El Bolsón, na Patagônia Argentina, os tutores intensificaram as buscas, então, espalharam cartazes e pedem ajuda de moradores e voluntários para localizar o animal, enquanto enfrentam frio intenso e dificuldades na região. Vamos lá! Seguimos com mais sucessos daqui a pouquinho. Antes, um rápido intervalo e a música não para.
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2: Estamos de volta, 12 minutos faltando para as 6. Daqui a pouquinho tem momento de oração e fé com o padre Reginaldo Manzotti. Grupo Xeloquedo, casamos e separamos.

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1: 6 horas em ponto. Tá aí, ó, o som legal com Rio Negro e Solimões. Vai começar de novo Clima de Rodeio. E banda legal, Tô Caindo Fora, fechando todas de mais uma hora. A gente dá uma pausa na parte musical. Vem aí momento de oração e fé com o padre Reginaldo Manzotti.
2: 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Louvado seja nosso Senhor Jesus Cristo. Louvada seja Nossa Senhora do Carmo, Mãe de Jesus e nossa. Filhos queridos, hoje é dia de Nossa Senhora do Carmo. Salve a Virgem do Santo Escapulário, a quem consagramos toda obra evangelizar é preciso. E, nos consagrando a ela, consagramos todos os associados que nos ajudam. Sintam-se incluídos nas missas de hoje. Em nome do Pai, do Filho e do Espírito Santo. Amém. Nossa Senhora do Carmo, venho nesta tarde consagrar-me inteiramente a vós. Tudo que sou, tudo que tenho, entrego em vossas mãos. Nossa Senhora do Carmo, suplico-vos que fortaleçais com vosso poder a minha fraqueza. Nossa Senhora, nesta tarde, iluminai a escuridão da minha mente com a vossa sabedoria. Nossa Senhora, que o Santo Escapulário traga-me a vossa especial proteção nas lutas do dia a dia, para que eu possa ser fiel ao vosso Divino Filho. Mãe, que o teu Santo Escapulário afaste-me de tudo que é pecaminoso. Revista-me, ó Mãe, com as virtudes de um verdadeiro discípulo. Nossa Senhora, Mãe do Santo Escapulário, ofereço esta oração para minha salvação e na intenção que agora apresento, diga os nomes. Pense em alguém e reze comigo. Nossa Senhora do Carmo, proteja-nos de todo o mal. Livra-nos de toda maldade. Ave Maria, cheia de graça, o Senhor é convosco. Bendita sois vós entre as mulheres. E bendito é o fruto do vosso ventre, Jesus. Santa Maria, Mãe de Deus, rogai por nós, pecadores, agora e na hora de nossa morte. Amém. Mãe, abençoai a minha família. Abençoai os que se recomendam às minhas orações. Abençoai e santificai a todos nós. Nossa Senhora do Carmo, protegei-nos na vida, consolai-nos na morte. E seja nossa advogada junto a teu Filho Jesus. Amém.
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3: O Hospital Infantil Joana Guzmão de Florianópolis confirmou a morte do menino de 11 anos que sofreu graves queimaduras após uma explosão em Chapecó. Segundo informações divulgadas pela Polícia Militar, o menino teve cerca de 80% do corpo queimado. Após receber os primeiros atendimentos em Chapecó, ele foi encaminhado para a unidade hospitalar especializada na capital, onde permaneceu internado. A explosão aconteceu na tarde do dia 22 de junho.
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0: 6 horas e 21 minutos, aliás, né? Vamos lá. Gilberto e Gilmar, assino com um X clássico, não tinha como ser diferente, né? Juneta e Frederico, revelação, sucesso que bomba aqui nas ondas da Continental. Quem tá com a gente, vamos lá, boa tarde, é a Fernanda Ferreira do bairro São Francisco participando, então aqui com a gente, o Vale Guilherme Ameu, quem mais?
1: Boa tarde, Luan, tudo bem? A Carmen Piovesan, quero participar do sorteio do Vale do Supermercado Giraldi Ameu, obrigada, um abraço, uma boa noite.
0: Igualmente, minha amiga, agora 6h21.
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0: Vamos lá, 15 minutos para as 7. Tava vendo uma... Você curtiu aí, Henrique Diego, Vida Mais ou Menos. Tava vendo uma... um corte de um vídeo, uma entrevista, a participação de um podcast onde o Vampeta, né? O velho Vamp tava, né? E o Vampeta, olha, ele tá se tornando um dos melhores, na minha opinião, claro, né? Na minha humilde opinião, melhores comentaristas esportivos do Brasil. E ele falou que a CBF vai fazer uma reunião, ou fez, ou está por fazer, né? Ele não tem informação concreta sobre a seleção brasileira. Dessa reunião seria com a participação do técnico da seleção, Carlo Ancelotti. Entretanto, ele disse que não participaria porque está em viagem, mas que eventualmente participaria online. A reunião, segundo informações, é para que o futuro do treinador seja definido. Embora tenha contrato renovado com a seleção, parece que a esposa do Mister pediu informações que vêm do Vampeta, tá? Pediu para que ele deixe a seleção brasileira. Que curta um pouco a vida por causa da idade e assim por diante, né? E talvez não foi tudo isso que ele esperava, uma seleção, né? E assim como também não foi tudo isso que o Brasil esperava dele, né? Enquanto o Carlo Ancelotti e tal. Pode ser só comentário, pode ser só um boato, pode ser. Mas também pode ser real, né? Pode ser verdade também. Então, futuro em aberto, a princípio aí, de Carlo Ancelotti na seleção brasileira. Segundo informações que vem, né, do Vampeta e também relacionadas ao apresentador João Kleber e por aí vai, né? 15 faltando para as 7, bom início de noite, rápido intervalo e a gente já volta.
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9: A mais do seu rádio, trazendo a última sequência de hoje. 9 minutos faltando para as 7. Olha, em vez do Grupo Portal Gaúcho, no copo ou na latinha.

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1: Marília Mendonça pra mandar saudade, cantando Bebê Liguei e ainda Loubé. Vira Lata, participação de Fernando Sorocaba. Gente, um forte abraço, fiquem todos com Deus. 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Um forte abraço, fiquem todos com Deus. Até mais, gente. Tchau.
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2: 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Eu mando ou você manda?
3: Eu já mandei, agora é sua vez.
2: Agora é minha vez? Tá bom.
3: Mas fala o que o seu coração está dizendo.
2: Ai, vai dar um texto grande.
4: Ei, boa noite. Antes de te bloquear, eu só vim te dizer que a partir de hoje pode tocar o terror, fazer o que quiser fazer. A boca é sua, curte suas farras, sinto mais nada.
2: Não, apaga, apaga.

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1: Panda é o nome dele.
2: Gustavo Lima.
1: Fala comigo. Fala de novo.

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1: Sério que você tá pensando?

obrigado, gente. Obrigado pela presença, obrigado pela energia de vocês, obrigado pelo carinho. Obrigado por estar aqui com a gente em mais um dia especial, mais uma noite especial. Que Deus abençoe nossos fã-clubes, nossos amigos, nossos familiares. Muito obrigado por somar com a gente toda essa noite especial.

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0: está no ar a Voz do Brasil. As notícias do governo federal que movimentaram o país no dia de hoje.
1: Olá, boa noite.
2: Boa noite para você que nos acompanha em todo o país.
1: Quinta-feira.